0: Muito bem, estamos de volta, Pastor Tiago. Hoje é segunda-feira, dia 5 de outubro, feriado nacional. E muitas pessoas hoje, elas poderiam aproveitar o dia para descansar em família, elas poderiam aproveitar o dia para estar com o seu familiar, com a sua esposa, com seus filhos, enfim. Mas tem muitas pessoas que nesse exato momento, Pastor Tiago, estão desesperadas devido a problemas econômicos.
1: Problemas econômicos têm sido uma das maiores razões pelo qual muitas famílias têm sido destruídas, muitos casamentos têm acabado, muitas empresas têm falido, muitas pessoas têm perdido o emprego, suas carreiras profissionais, por causa dos problemas econômicos, a crise que afeta o nosso país, não só o nosso país, mas também o mundo inteiro, derivada às guerras, derivada à situação crítica na economia, derivado a problemas políticos, a instabilidade política, e tudo no fim das contas, quem paga são as pessoas. As pessoas que menos têm são as que pagam as maiores contas. E você está aí pagando dívidas, você está endividado, desempregado. Hoje, segunda-feira, feriado, é o dia de você virar a chave e dar a volta por cima.
0: E isso vai acontecer por meio da fé. Tome uma atitude e venha lutar. Estaremos à sua espera hoje numa Universal próximo de si, tá bem? Acompanhe com atenção a história fortíssima da senhora Aurora Neves. Ela que estava a receber dinheiro que lhe deviam há 9 anos e conquistou essa vitória através da fé e ao participar da reunião da prosperidade com Deus.
2: Qual o nome da senhora?
3: Aurora Neves.
2: Dona Aurora Neves, fez o pacto com a palavra. O que é que aconteceu?
3: Oh, pastor, é o seguinte, a reunião da segunda-feira nada me dizia. Não era uma reunião que chamava-me sempre aqui e eu dizia que não tinha tempo, pronto. Mas eu resolvi vir, pronto. O que é que tem acontecido?
2: Mas não dizia porquê, sabe? Qual era o pensamento para não vir nessa reunião?
3: Achava que essa reunião não era importante para mim, pronto. Não era importante, e de facto é, bastante.
2: Quem... Hoje é?
3: Hoje é, hoje é importante.
2: Porque, entretanto, como é que você resolveu então vir?
3: Olha, resolvi porque, sei lá, Deus falou comigo e disse que eu tenho coisas grandes na minha vida e eu também tenho uma visão muito grande, porque quero ser cabeça e não cauda, pronto, como aqui nos ensinam. E eu como quero abrir algo para a minha filha, e entretanto eu estou aqui no propósito para ela. Mas entretanto tenho uma pessoa que me deve dinheiro há 9 anos, fugiu para a França por causa disso. E entretanto houve aqui na altura um pacto que pusessem, os nomes puseram no altar e o nome dela pus aqui na Bíblia. E tenho orado para que Deus venha sobre ela.
2: Há 9 anos você devia.
3: Ela tem mandado a pagar, ainda hoje manda o dinheiro, tem aqui umas coisas levantadas. Não me tem faltado, graças a Deus, toda semana ela manda dinheiro.
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5: Nome da senhora?
6: Albertina.
5: Profissão?
6: Eu sou médica.
5: Médica. Como é que estava antes da segunda-feira, como está hoje? O que é que aconteceu?
6: Nós tínhamos um processo em tribunal que já se arrastava há muito tempo por causa de um processo que foi muito mal conduzido. Até o pessoal do banco, quando veem que nós temos um determinado padrão financeiro, eles meteram em cima do processo que eu tinha, um processo deles que eu não sabia. Estava tudo em letras, sei lá como, acabamos por assinar, e isto arrastou-se e levou-nos a uma perda muito grande e também a um acúmulo das dívidas para ir por volta de 100 mil, e nós não sabíamos como havíamos de fazer.
5: Dívidas por volta de 100 mil?
6: 100 mil. E depois havia, por causa disso, salários penhorados, coisas deste género. E ficávamos todos muito aflitos e com apertos, como é de imaginar. e não sabíamos qual seria a solução. Entretanto, vindo as segundas-feiras, etc.
5: A senhora não falta, né, doutor?
6: Não, eu não falto.
5: A senhora vem de manhã cedo, vem à noite. Não é ou não é verdade? Não dá para vir à noite, a senhora vem de manhã cedo?
6: Sempre de manhã.
5: Por exemplo, agora ela está aqui 3 da tarde. Essa reunião das 3 da tarde.
6: Foi o intervalo que eu tenho, já vou voltar para o trabalho e aproveitei para vir cá para não perder a bênção.
5: Você está vendo quando a pessoa quer vencer, o que é que ela faz? Às vezes a doutora vem 7 da manhã, ela e o marido. Às vezes ela vem 8 da noite. Agora está no intervalo do trabalho, veio 3 da tarde. Pessoa que quer vencer e tem a visão de prosperar, ela age. E o que, que aconteceu, doutor?
6: O que aconteceu foi que depois recebemos uma outra carta do tribunal, com receio de abrir, e o que é que vinha lá? Que estava tudo, tudo resolvido, e nós nem sabemos nem como, nem porquê, mas só sei dizer que foi quitada na totalidade.
5: Tudo?
6: Tudo.
5: Acabou a dívida?
6: Acabou por completo.
5: E vai arrebentar, doutor.
6: Vai arrebentar.
5: Deus é com a
6: senhora. Para dizer que também, em relação... Nós temos a empresa agora da clínica, né? E nós tínhamos uma faturação de início muito baixa. Em 2022 aumentou exponencialmente. Em 2023 o contabilista chamou-me e disse, olha, isto aqui veio ainda mais do que se esperava. Quer dizer, dobrou o 2022.
5: A senhora está pronta para dobrar de novo.
6: Dobrar de novo. Temos recebido agora até já internacionalmente doentes e pacientes de, como é que se chama, Indonésia e de outros sítios, e as coisas estão a se encarrilhar.
5: De ano em ano vai dobrar, doutor.
6: Em nome de Jesus, que assim seja.
5: Amém. Seu nome?
7: Carolina.
5: Então, Carolina, o que aconteceu aqui na segunda-feira?
7: Eu cheguei aqui em Portugal com proposta de emprego. Eu trabalhava no Itaú, era gerente de contas, entrei como especialista, fui promovida. Aqui em Portugal apareceu proposta para o Novo Banco, gestora de contas também. Pedi demissão no Itaú, vim para cá. Vinda para cá, não pude ser admitida, mesmo aprovada, porque eu não tinha autorização de residência. Fui aprovada para várias seguradoras, também outros bancos. E fiquei 2 anos na luta, querendo minha autorização de residência, e tive que recorrer a subemprego. Fiquei 2 anos como empregada de mesa. Hoje eu trabalho em uma multinacional aqui em Portugal, admitida pelo Brasil como gestora de sinistros, e esse foi o emprego que eu queria para voltar para o meu ramo, depois de ter sido formada, depois de ter tido experiência, qualificação. Eu consegui, depois de 2 anos, voltar para o emprego em que eu queria, muito.
5: Portas se abriram.
7: Portas se abriram.
5: Vai parar por aí.
7: E quem diz que é impossível, mas com Deus acontece.
5: Amém. Bem forte para Jesus. Como é que era antes? Como é que estava a sua vida antes de você chegar aqui à Igreja Universal?
8: Estava travada, no aspecto financeiro, sobretudo, porque com o divórcio fiquei também com várias dívidas que eu achava impagáveis, e depois também estava num emprego que não passava do salário mínimo. Portanto, era difícil.
5: Então você chegou à Igreja Universal endividado por conta do divórcio?
8: Endividado por conta do divórcio.
5: O que passava pela sua cabeça, Rui, em meio a esses problemas?
8: Não via saída, não tinha autoestima e não me sentia com forças para conseguir resolver esses problemas sozinho. Portanto, não via grandes portas abertas para conseguir resolver aquela situação.
5: Então você chegou à Igreja Universal e começou a fazer essa reunião de segunda-feira?
8: Comecei a fazer essa reunião de segunda-feira logo.
5: O que mudou?
8: Mudou tudo, mudou o pensamento, a perspectiva de ver as coisas. Depois que o receber do Espírito Santo, mudou a força De agir, a coragem de ir aos sítios, de procurar, e sobretudo mudou a visão de fazer. Quando fazemos como se fizéssemos para Deus, tudo muda.
5: Fez uma aliança com Deus?
8: Uma aliança com Deus, fundamental.
5: E o que é que mudou? Conte para a gente hoje as dívidas, a situação do Rui, como é que está a situação
8: as
5: do Rui?
8: As dívidas estão praticamente pagas. Profissionalmente subi de alguém que recebia um salário mínimo, neste momento estou a receber quase 3 vezes mais. Estou a chefiar, sou diretor de recursos humanos e estou a chefiar um departamento. Portanto, de alguém que estava parado, que estava ali estancado, digamos assim, neste momento estou ativo, estou com projetos, tenho um pequeno negócio, digamos assim, pequeno meu, ainda muito pequeno, de aconselhamento laboral também, e portanto as coisas estão-se a desenvolver a pouco.
5: Quer dizer, hoje a sua visão mudou completamente, o seu interior mudou completamente, você é uma pessoa diferente.
8: Mudou, eu acho que estava acomodado, muito acomodado, só àquilo que recebia, e portanto não tinha essa visão, e a reunião de segunda-feira ajudou-me imenso.
0: Deus é muito grande, contra fatos não existe argumentos, tá? Deus, ele provou para si, por meio dessas histórias, que existe sim saída, solução, prosperidade para si e formas que você tem de dar a volta por cima. A senhora Aurora Neves também é a prova disso. Ela que tinha um dinheiro travado, pastor Tiago, há 9 anos, e por meio da fé recebeu esse dinheiro, teve uma boa notícia.
1: Teve uma boa notícia, tudo deu certo, porque ela também fez a parte dela. Ela usou a fé, e usando a fé, é impossível as portas não se abrirem. Essa pessoa tem a oportunidade de hoje mesmo, feriado, usar a fé para mudar a situação dela.
0: E na oportunidade estaremos realizando a bênção da Arca da Aliança, para que você venha a ser dirigido, para que você venha a ser guiado, para que você venha a ser orientado por meio da fé, por meio da presença de Deus. A senhora Kátia vai nos contar o seu depoimento. Ela que o pai fumava há 40 anos e eles dormiam no chão, mas deram a volta por cima e hoje são empresários. E em seguida, uma linda faixa musical.
9: Qual é o seu nome?
10: Kátia.
9: Kátia, fala pra gente, qual foi o milagre que Deus fez na sua vida?
10: Então, um dos milagres foi que o meu pai fumava há 40 anos e ele, através do uso da minha fé, ele foi livre desse vício, sem qualquer medicamento, sem qualquer tratamento. Uhum. Foi livre. E outro foi na vida financeira, porque nós sempre tivemos problemas financeiros, na minha família tinha problemas financeiros, chegámos a dormir no chão e hoje em dia temos a nossa própria empresa, e eu e a minha mãe, e prosperamos, estamos a arrebentar.
9: Você chegar a dormir no chão por causa dos problemas económicos?
10: Sim, por causa dos problemas económicos chegámos a dormir no chão, só não passamos fome, mas chegámos a dormir no chão.
9: Foram momentos difíceis.
10: Muito difíceis.
9: E aqui na igreja você usou a fé, o milagre aconteceu. Como é que está hoje?
10: Hoje nós abrimos a empresa já passa dos 2 anos e estamos a arrebentar, estamos a prosperar.
9: Está abençoado.
10: Abençoado.
9: O milagre aconteceu.
10: Aconteceu.
5: Como que estava antes, Hugo, de chegar à igreja, sua situação financeira?
11: Bispo, a minha vida estava completamente um caos. Desde ser viciado no jogo, até ter cerca de 35 mil euros em dívidas a várias pessoas, a várias entidades, e nem sequer o dinheiro entrava numa mão, saía na outra logo imediatamente. Não via forma da minha vida andar para frente.
5: O que passava pela sua cabeça? 35 mil euros de dívida, vícios, uma situação econômica terrível. Quais os pensamentos que lhe vinham à mente?
11: Bispo, os pensamentos que vinham na minha mente era acabar com a minha vida. Foram 2 tentativas de suicídio, porque eu achava que eu é que estava a atrasar todo mundo, eu é que estava a atrasar a vida da minha mulher, a vida do meu filho, e se eu já cá não estivesse, tudo ia fluir para eles, e eu é que era o culpado de tudo.
5: Então os problemas financeiros afetaram, claro, a sua vida espiritual, por causa dos pensamentos de morte, mas também a família?
11: Sim, completamente. Eu não tendo qualquer direção, porque eu não acreditava em nada, não tinha fé em nada para além da minha fé nas apostas quando ia recuperar aquilo que... Ou seja, estava a apostar no altar errado, digamos assim. E então, eu não tinha direção, na minha vida espiritual simplesmente não prosperava, eu não conseguia fazer nada da minha vida.
5: Quanto tempo a viver essa situação de caos financeiro?
11: De caos financeiro foram cerca de 3 anos.
5: 3 anos?
11: Sim, as coisas começaram gradualmente até ao ponto em que eu decidi tirar a minha vida, até ao ponto em que eu acabei por descobrir a solução.
5: Como que conheceu a Igreja Universal?
11: Através da minha sogra. Fui convidado pela minha sogra, aliás, ela já fazia convites desde que a conheço para ir à Igreja Universal, e eu nunca, sempre disse que não, porque eu era ateu. Eu não acreditava em Deus.
5: Chegou um momento que veio, né? Porque o senhor está aqui hoje.
11: Chegou um momento que vim e nunca mais saí.
5: Mudou?
11: Mudou tudo.
5: Essa reunião de segunda-feira foi importante para o senhor?
11: Muito importante. Todas as direções que nós recebemos, todas as segundas-feiras são diferentes. E todas as segundas-feiras Deus fala connosco e dá-nos uma direção. E tudo mudou. A minha vida mudou. Eu já não tenho dívidas. Constituí a minha empresa, eu e a minha esposa. Até a nossa vida, o nosso casamento mudou, porque estava à beira do divórcio, inclusive. E então, com a palavra, com a direção que nos foi dada na reunião da prosperidade com Deus, tudo fluiu e eu voltei a ser o que era antes.
5: O senhor fez uma aliança com Deus?
11: Fiz uma aliança com Deus, sim, senhor.
5: Como é que está a vida econômica hoje?
11: Está bem, graças a Deus. Estamos, como disse, tenho uma empresa aberta com a minha esposa, ela gera, eu ainda tenho o meu trabalho. No meu trabalho pessoal, o meu ordenado duplicou, Eu trabalho com vendas, as minhas vendas duplicaram, então tudo foi.
12: Vida nova.
11: Vida nova completamente.
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5: Como que era a sua vida econômica antes de chegar à Igreja Universal?
14: Bispo, não existia vida econômica. Era uma miséria sem fim. Eu sofri imenso com o problema da baixa autoestima. Então eu tinha os sonhos, tinha os projetos, como qualquer outro jovem. E eu não conseguia desenvolver. Não conseguia tirar o curso universitário. Não conseguia fazer a pós-graduação. Não conseguia... Eu queria muito abrir o meu negócio. Abrir uma empresa. Eu nunca me via trabalhar de empregado. Eu queria desenvolver. Eu queria dar empregos, na verdade. Mas eu não conseguia. Tudo cooperava, infelizmente, contra, e aquilo me frustrava absurdamente.
5: Quanto tempo a viver essa realidade, dona Diana?
14: Ah, foi muitos anos, muito tempo.
5: Leva para o futuro, via perspectivas?
14: Nenhuma.
5: E as reuniões de segunda-feira, onde entram nesse processo, o que mudou na vida da senhora?
14: Tudo mudou, bispo, quando eu fiz o pacto. As reuniões de segunda-feira foi a minha mudança de chave. Foi ali que eu fui aprendendo que era possível, que não é a vontade de Deus a pessoa viver na miséria, que aquela frustração, aquela tristeza, baixa autoestima, não era a vontade de Deus, e que eu poderia parar com aquilo, sair daquela vida. E aí eu vi a esperança a se acender ali, e eu falei, agora então, se é verdade, eu vou provar. E aí eu fiz o pacto com Deus, continuei a perseverar nas reuniões, como faço até hoje, sou assíduo na reunião, é o meu alimento, porque é um renovo. E Deus foi renovando as minhas forças de tal forma que as coisas foram acontecendo.
5: A senhora um dia estava no fundo do poço, e hoje?
14: Deus me tirou, mudou a minha mente, eu fui conseguindo realizar os meus propósitos. Por exemplo, eu queria tirar a universidade, fazer o curso, queria fazer a pós-graduação, queria abrir uma empresa. Então, os três eu consegui. Eu comecei na empresa, no mercado de seguros. Aí mudei de país, mudei de ramo, já estou no mercado imobiliário, está a correr muito bem, graças a Deus, e já estou abrindo outro negócio, porque aqui no Pacto, a Aliança, Deus me deu uma direção, me mostrou uma oportunidade, e eu fui atrás e vi que seria muito lucrativa, e já estou a tomar posse da ideia já estou a concretizar a compra do espaço, a desenvolver, tirar a ideia do papel, e vai arrebentar mesmo.
5: Vida nova.
14: Tudo novo.
5: Essa reunião de segunda-feira vale a pena?
14: Muito, muito a pena. Eu aconselho a toda a gente vir, porque fez a diferença na minha vida, tem mudado a minha vida, e eu não vou parar.
5: Como é que a senhora se chama?
15: Ana.
5: Dona Ana, antes de chegar aqui, como é que era o trabalho, vida financeira?
15: Uma miséria também, igualmente, pastora. Eu trabalhava, o dinheiro ia todo. Eu de antes vivia mal, porque o dinheiro que não chegava era muitas dívidas. Pronto, eu trabalhava, mas o dinheiro gastava-se, era o carro, era... Não tinha para o meu dia.
5: Só não conseguia entender.
15: Não conseguia.
5: Não prosperava.
15: Não prosperava. Só que hoje, com menos trabalho, menos horas de sacrifício... E com Jesus e o sacrifício e prevalecer aqui sempre no altar e vir todas as segundas-feiras e todos os dias, eu hoje...
5: Prospera.
15: Bastante.
5: Está vencendo.
15: Graças a Deus.
5: Vai parar por aí?
15: Nem pensar.
5: Como é que você se chama?
16: José.
5: Seu José, como é que estava antes?
16: Era uma miséria.
5: Miséria como?
16: Miséria. Eu tinha pedido dinheiro emprestado à família, às vezes para pagar dívidas e contas. O dinheiro não chegava para nada. Eu ganhava sempre ganhei muito bem. Mas o dinheiro não chegava para nada.
5: Não chegava?
16: Nunca chegava.
5: Quanto tempo a viver nessa situação?
16: Andei muitos anos. Eu fui empresário, depois fui até lá ao fundo, porque era arrogante, era...
5: Bateu no fundo mesmo?
16: Bati mesmo no fundo, comecei a vida do zero. E hoje, aqui, com a ajuda de Deus, é claro, eu consigo ter uma vida equilibrada, ter uma boa... Pronto, tenho uma boa família, tenho uma boa casa, não me falta nada, não preciso de nada, graças a Deus... E o dinheiro chega e sobra.
12: Sobra?
16: E sobra.
12: Tem aliança com Deus?
16: Tem aliança com Deus.
12: E não falta, Sr. José?
16: Não posso faltar.
12: Não falta?
16: Nunca.
12: Coisas grandes?
16: Vão acontecer.
12: Vai parar por aí?
16: Nunca.
12: Como é que é o seu nome?
17: Rui.
12: Rui, qual a resposta que você recebeu fazendo as correntes aqui?
17: Foi um trabalho melhor. Fui subindo a pouco e pouco. Consegui pagar as minhas dívidas também que tinha para trás.
12: Então você chegou aqui e tinha dívidas?
17: Tinha dívidas do divórcio ainda que tinha tido. E não eram poucas.
12: Não eram poucas?
17: Não eram poucas. Uma por uma foram caindo.
12: Muito tempo a viver nessa situação?
17: Algum tempo, 2 anos.
12: 2 anos?
17: Sim.
12: Chegou aqui, começou a lutar?
17: Comecei a lutar, entreguei no altar.
12: Fez aliança?
17: Fiz aliança.
12: Vai parar por aí?
17: Não, nunca.
12: Pagou as dívidas?
17: Paguei as dívidas.
12: Está prosperando?
17: Estou a prosperar.
12: Novo trabalho?
17: Novo trabalho, diretor de recursos humanos e, portanto, não vou parar por aqui ainda.
12: Nome da senhora?
18: Cláudia.
12: Dona Cláudia, como é que estava antes? Qual a resposta, qual a benção depois da aliança?
18: Bispo, quando cheguei aqui na igreja estava completamente perdida, tinha uma grande depressão, era uma pessoa muito insegura, não tinha confiança nem nas minhas capacidades e quando cheguei aqui nas segundas-feiras, Deus deu-me a benção de fechar uma equipa de mais de 30 pessoas.
12: Mais de 30?
18: Sim.
12: Vai parar por aí?
18: Não, vou continuar.
12: A aliança com Deus funciona?
18: Funciona. O segredo é continuar, perseverar e obedecer à palavra de Deus, não desista.
12: Nome da senhora?
19: Marisa.
12: Dona Marisa, quais as vitórias, quais as conquistas depois da aliança com Deus?
19: Muitas, bispo. Assim, eu conquistei um trabalho agora maravilhoso, tô fechando alguns projetos novos, que eu nem imaginava que ia conseguir fechar. Então, agora a gente tem fechado muitos trabalhos fora do Brasil, na Espanha, aqui, e Deus tem abençoado cada vez mais.
12: Antes não era assim?
19: Não, não, era tudo amarrado, muito pelo contrário, porque eu vivia no Brasil e muitos trabalhos eu nem conseguia fechar. Depois que eu vim para cá, eu comecei a fechar muitos trabalhos lá, a ponto de ir para o Brasil, praticamente quase todos os anos, para gerenciar os trabalhos.
12: Prosperando?
19: Prosperando.
12: Aliança com Deus?
19: Funciona.

0: Muito bem, estamos de volta. Contra fatos não existe argumentos, Deus é grande e os depoimentos testificam a veracidade das nossas palavras. Quando afirmamos que existe sim prosperidade, existe sim saída. E a Saracate também, como as demais pessoas, provam a grandeza de Deus, provam que existe prosperidade. Agora, pastor Tiago, para que essa pessoa venha mudar a situação dela, ela precisa ser guiada, não por mãos humanas, mas pelo poder de Deus.
1: É, o poder de Deus guia, dirige a pessoa e inspira ela. E muitas pessoas chegaram na Universal segunda-feira sem direção, sem inspiração, muito pelo contrário. Estavam perdidas, não sabiam o que fazer, não sabiam o que estudar ou onde se formar. E hoje são empresárias bem-sucedidas, são pessoas que têm uma carreira profissional bem-sucedida, mas lá atrás chegaram sem direção. Então, uma vez a pessoa recebendo a direção de Deus, então ela sabe para onde ela vai, ela sabe o que ela tem que fazer e ela sabe como chegar lá.
0: E isso acontecerá por meio da direção que vem de Deus. Como no passado a Arca da Aliança era símbolo do Espírito Santo e guiava o povo em todas as situações de guerra, de vitórias, estava presente ali a Arca da Aliança. E hoje, segunda-feira, você receberá a bênção da Arca da Aliança com a direção que vem de Deus. Tá bem? Acompanhe o depoimento desse casal, Anderson e Lara. Eles que o negócio deles estava parado, mas deram a volta por cima e hoje estão prosperando. Acompanhe.
2: Qual o nome de vocês?
3: Anderson.
2: E?
4: Yara.
2: Fizeram o pacto com Deus?
3: Pois é, pastor, nós fizemos o pacto com Deus. Até então nós tínhamos um negócio no Brasil que estava a dar muito certo e tivemos a ideia de trazer esse negócio aqui para Portugal. Até então a gente tinha a ideia, um bom negócio, e nós colocamos força, demos iniciativa, tivemos até um bom começo. Mas do mês de abril em diante começou a não fluir. E nós até deixamos isso meio que de lado, né? Porque a gente achou que não ia dar certo mesmo. De repente, aqui no primeiro dia do pacto, que nós pegamos a palavra, naquela semana tudo se transformou. Começou a aparecer cliente da Noruega, tem cliente dos Estados Unidos, fora os portugueses, brasileiros que estão aqui, estão a nos procurar. Então, nós tivemos aí duas semanas bem abençoadas mesmo.
2: Então, desde o dia que vocês vieram aqui, pegaram a Bíblia, fizeram o pacto, tudo que estava dando errado, amarrado, né, passou a andar.
3: Exatamente. Tudo que estava amarrado.
2: Esse negócio seu tem quanto tempo?
3: No Brasil, nós já tínhamos 3 anos. Inclusive, a gente está assim, o telemóvel não para de tocar com pessoas pedindo desesperadamente para fazer um procedimento capilar, que, né, a gente fazia no Brasil, né, a gente pegou muitos casos de depressão, para quem não sabe, o homem sofre de depressão, pegamos 12 tentativas de suicídio por causa da calvície, e aí nós aplicamos essa metodologia, não é nova, né, mas aqui em Portugal talvez seja novo, mas é uma metodologia que a gente está, graças a Deus, a levar uma grande autoestima para a pessoa.
2: Então, esse negócio que não estava dando certo no início, desde quando vocês estão aqui?
3: Nós estamos aqui, eu estou há 7 meses.
4: Eu estou há 1 ano. Mas, na verdade, pastor, é que ele resumiu. Ele conseguiu um emprego para receber um valor fixo, só que eu vim do Brasil e eu bebo água do Templo de Salomão. Então, lá, os bispos sempre nos ensinaram a gente ser a cabeça e não cauda. E eu falei, eu não vou para Portugal. Deus falou para mim que aonde eu fosse, a bênção iria comigo. Então, eu não aceitava. E vi o meu marido triste. Eu falei, sai do trabalho. Aí ele olhou assim, mas a gente tem um arrendamento. Eu falei, sai do trabalho. Eu falei, se não for pela sua fé, vai ser pela minha. Então você sai. E aí eu vim e eu comecei a trabalhar em cima dos clientes. Em 6 horas que ele trabalha, em 1 mês, eu ganhei o dobro do que ele trabalha o mês inteiro.
2: Em 6 horas você ganhou o dobro do que ele ganha em 1 mês?
4: Exatamente. Então eu falei, eu

0: Então eu falei para Deus, eu não aceito, é tudo ou nada. Então agora que chegou o pacto da palavra, é matar ou morrer.
1: Agora está matando.
0: Agora é a hora.
1: É só o começo.
2: Dona Fátima, um ano ou pouco mais fazendo essa reunião, não é isso?
3: Sim, senhor bispo, sensivelmente um ano.
2: Quando a senhora chegou aqui, como é que estava a condição econômica da senhora?
3: Muito mal, muitas dívidas, já tinha fechado dois estabelecimentos e a empresa em si, que é outra área de contabilidade, também já estava mesmo na parte de pensar em fechar tudo, que as dívidas eram imensas e eu não estava a aguentar.
2: O que passava pela cabeça da senhora em meio a tantas frustrações, problemas financeiros?
3: Que eu não era capaz, que o problema era meu, por mais que eu lutasse, por mais que eu trabalhasse, tudo desaparecia-me. O dinheiro que eu ganhava parecia água, nada chegava e cada vez mais apareciam mais dívidas e mais situações.
2: Quanto tempo a viver essa situação de perdas?
3: Muito. Depois de o falecimento do meu marido, as coisas caíram profundamente. Fui gastando o dinheiro que tinha e o que não tinha em situações complicadas, porque comecei a procurar ajudas noutros lados, espirituais e por aí fora, e cada vez mais me afundava cada vez mais.
2: Como é que a senhora conheceu o primeiro trabalho da Igreja Universal?
3: Estava a conduzir e comecei a ouvir testemunhos. Comecei a ouvir testemunhos e andei ali uns 2-3 meses relevante, desligava e depois voltava a ligar e comecei a pensar, não, se há solução para aquelas pessoas, por que não? Havia para mim, e então encostei o carro, tirei-me a morada e aqui estou.
2: O que aconteceu na vida econômica da senhora depois que a senhora passou a participar aqui às segundas-feiras?
3: Comecei a ter uma visão diferente, com os estudos comecei a saber organizar a minha mente, organizar os meus pensamentos, comecei a obedecer à palavra e contudo comecei a ter novas direções, ainda agora acabei um curso novo, tenho um diploma novo, para uma profissão diferente e estou a começar a limpar as dívidas e a ficar novamente a ter uma vida totalmente diferente. Hoje não quero fechar a contabilidade, entrei agora em 2024, 3 contratos fechados em 2024.
2: Já esse ano?
3: Já este ano, sem dúvida.
2: As portas começaram a se abrir?
3: As portas começaram a se abrir.
2: E a senhora está cerca de um ano fazendo essa reunião?
3: Estou há cerca de um ano a fazer esta reunião, sem dúvida. Assim, as coisas não caem por mágica, ir lutando, e as coisas vão fluindo aos poucos.
2: Está a pagar as dívidas, não vai fechar mais o negócio, 3 contratos fechados em 2024, quais as perspectivas para esse ano?
3: Expectativas é realmente crescer na área da contabilidade, de abrir um escritório aqui na zona de Lisboa e começar a prosperar na nova formação, que é ser formadora da formação na área de contabilidade.
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1: Dona Malena, com aliança com Deus, o que, que aconteceu? Em rápidas palavras, por favor.
2: Na segunda-feira, eu fiz prova com Deus, eu disse, esta semana, se eu sou serva de Deus, sou fiel a ti, o Senhor vai me abrir portas. E na quarta-feira, entrou um dinheiro inesperado, 30 mil na minha conta, que estava zerada, e uma entrevista de trabalho que eu vou receber contrato na quinta-feira.
1: As portas se abriram?
2: Abriram.
1: O dinheiro entrou?
2: Entrou.
1: Depois da aliança?
2: Sim.
1: Bem forte para Jesus. Vai na fé. Como é que é o nome da senhora?
3: Cristina.
1: Porta que se abriu depois da aliança. Em rápidas palavras, dona Cristina, por favor.
3: Tive que entrar com um pedido de apoio judiciário para um novo processo que tenho, que entrou no tribunal. A Segurança Social demora cerca de 4 meses a deferir os pedidos de apoio jurídico e deferiu-me numa semana.
1: Uma semana?
3: Uma semana.
1: Depois da aliança?
3: Depois da aliança.
1: Bem forte para o nosso Deus. Nome do senhor?
4: Francisco.
1: Depois da aliança, seu Francisco, o que é que aconteceu?
4: O armazém onde eu estou, recebi uma ligação, o armazém foi vendido. E o senhor ligou-me a dizer para eu sair do armazém. Já lá estou há 10 anos, é muito difícil para mim. Mas eu não aceitei, se eu tinha um pacto com Deus, e se eu tinha recebido esta aliança, Deus tinha que me abrir uma porta maior. E dias depois, fiz só uma ligação, assim, porque foi uma inspiração que me veio, e apareceu-me um sítio muito melhor, uma coisa muito melhor, com uma coisa em grande. Porque Deus é grande e Deus não é pequeno, e Deus é de coisas grandes, e ali está uma coisa muito grande.
1: Muito melhor do que aquele que foi vendido.
4: Muito melhor.
1: Não, sem comparação?
4: Sem comparação.
1: Vale a pena fazer aliança?
4: Claro que sim.
1: O nome da senhora?
5: Lenin Pibi.
1: O que aconteceu depois da aliança com Deus?
5: Um dia na minha conta que eu não estava à espera e tenho um contrato para fechar na cidade onde moro para um projeto cultural.
1: Apareceu dinheiro sem só esperar?
5: Sem esperar.
1: As portas se abriram?
5: Muito.
1: E tem um contrato para fechar?
5: Muito grande.
1: Depois da aliança?
5: Sim.
1: Nome do senhor?
6: Joaquim Fonseca.
1: O que aconteceu, seu Joaquim?
6: O que aconteceu, eu já desejava isto há vários anos. Vários anos, concorrer para chefe coordenador. No passado consegui para chefe principal, também foi dei testemunho aqui na igreja. E amanhã vai começar, hoje ainda nem fiz as malas em Torres Novas. E pronto, é uma grande alegria para mim. Vou também com o meu carro novo, que também consegui.
1: Carro novo?
6: Sim, graças aqui.
1: Chefe principal?
6: Sim, graças aqui ao Congresso.
1: Tudo depois daqui?
6: Depois daqui, Deus tem abençoado.
1: Vale a pena?
6: Vale a pena.
1: Vai parar por aí?
6: E agora ainda vou estar 8 semanas lá e tal. Levo o carro para poder ir lá à igreja ao entroncamento. Que agradecer a Deus, já aqui presente. Agradeço a Deus por esta bênção.
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1: Como é que é o nome do senhor?
8: Hernandes Lima.
1: O que aconteceu, homem de Deus?
8: Ô bispo, aconteceu que eu estava um pouco afastado da igreja. E principalmente na segunda-feira. Voltei, essa é a terceira semana.
1: Terceira semana?
8: Sim, senhor. Fiz um propósito com Deus. Deus tem me honrado grandemente. As portas se abriu. Tive hoje um trabalho, que o mesmo trabalho eu recebi 3 vezes o mesmo valor.
1: As portas antes estavam fechadas?
8: Fechadas, bispo.
1: Total. Estava sem vir segunda-feira?
8: Sem vir a segunda-feira.
1: Quanto tempo o senhor deixou de vir a essa reunião?
8: Quase 6 meses. Sim, senhor.
1: E o senhor tem visto que agora, depois dessas 3 semanas, tem valido a pena?
8: Muito a pena.
1: A aliança com Deus funciona?
8: Sim, senhor. E não falha.
1: Como é que é o seu nome?
9: Inês Ribeiro.
1: O que aconteceu, Inês?
9: Quando eu cheguei na igreja, eu estava a trabalhar e eu comecei a vir à reunião. E eu sempre a perseverar, meu Deus, tenho que abrir porta porque eu não aceito.
1: Passou a vir aqui segunda-feira?
9: Passei.
1: O que aconteceu?
9: Segundas-feiras. Hoje assinei um contrato, só que muito superior àquilo que era antes.
1: As portas se abriram para você?
9: As portas abriram.
1: Vai parar por aí?
9: Nunca.
1: Dona Cristina, o que aconteceu aqui na segunda-feira?
10: Aconteceu muita coisa na minha vida, porque eu vivia na miséria.
11: Quando a senhora chegou aqui, estava na miséria?
10: Na miséria.
11: Quando a senhora diz miséria, miséria como?
10: Miséria, faltava dinheiro em casa, o dinheiro nunca chegava para pagar as dívidas, dependia de outras pessoas, e até chegou um dia que eu disse, não, isso tem que acabar.
11: Quanto tempo a viver nessa situação, dona Cristina?
10: Muitos anos.
11: Anos?
10: Anos, sim.
11: Dívidas dependendo dos outros?
10: Exatamente.
11: Teve um momento que a senhora disse basta.
10: Basta.
11: Veio aqui segunda-feira.
10: Comecei a vir a segunda-feira.
11: Fez uma aliança com Deus.
10: Fiz uma aliança com Deus e desde que eu fiz essa aliança com Deus, Deus tem prosperado na minha vida, na vida do meu marido, na minha família, que eu antes nunca tinha dinheiro para dar às minhas filhas. E graças a Deus, Deus tem-me feito prosperar. Hoje posso dizer, hoje dou dinheiro às minhas filhas, nunca lhe peço nada.
11: Hoje a senhora que dá?
10: Dou.
11: E as dívidas?
10: As dívidas estão pagas.
11: Todas pagas?
10: Todas.
11: Vida financeira nova?
10: Graças a Deus.
11: Vale a pena a aliança?
10: Vale a pena a aliança.
12: Muito bem, estamos de volta. Contra fatos não existe argumentos. Deus é grande e a grandeza de Deus é testificada por meio da fé, da palavra de Deus, e é claro, quando a pessoa é guiada por Deus, tudo muda, tudo se transforma. Essas pessoas são prova disso, esse casal é prova disso. E hoje, pastor Tiago, a bênção da Arca da Aliança em toda a Universal.
13: Erlin, Câmara de Lobos, eu vou estar na estrada João Gonçalves Jarco, número 108, às 7h30 da manhã, às 10, às 15 e também às 18.
12: Eu, pastor Vitor, nessa mesma fé, para ajudar você, comprar a tua briga e dar para você a direção em 3 concentrações de fé, tá? 15, 18 e em especial 10 horas da manhã. Estrada Regional 104, próximo ali ao Corpo de Bombeiros, próximo ali à Segurança Social e, é claro, numa Universal próximo de si. E você é o nosso convidado e você é o nosso amigo especial a participar desse grande evento, dedicado todo ele à sua vida financeira, à sua vida econômica e, é claro, numa Universal próximo de si. Para mais informações, ligue para o SOS Espiritual. 218-368-008. Fico por aqui com a minha participação. Um forte abraço a todos e até a próxima oportunidade.
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4: Boa noite!

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1: O CDS considera insuficiente a redução fiscal aprovada pela Câmara Municipal de Câmara de Lobos e defende que a autarquia deve abdicar da totalidade dos 5% da participação no IRS, devolvendo esse valor aos contribuintes do concelho. Esta posição foi tomada pelo presidente da Conselhia do CDS, Lídio Aguiar. Os centristas recordam que votaram favoravelmente na semana passada a proposta de redução fiscal apresentada pelo Executivo Camarário, mas entendem que a devolução de 2,5% do IRS fica aquém do que poderia ser feito para aliviar os encargos das famílias. O deputado do Chega, Francisco Gomes, pede a demissão do secretário regional de Turismo, Ambiente e Cultura, Eduardo Jesus, a quem acusa de procurar desacreditar o novo mecanismo de continuidade territorial e de defender os interesses das companhias aéreas em detrimento dos residentes na Madeira. Francisco Gomes responsabiliza também o Governo da República por ainda não ter assegurado os meios técnicos necessários à aplicação integral do mecanismo, classificando o atraso como incompetência e má-fé. O Instituto das Florestas e Conservação da Natureza participa no 10º Congresso Florestal, que se realiza de 5 a 9 de outubro no Instituto Politécnico de Coimbra, com o tema Floresta, Pessoas e Território, Conexões Sustentadas. O Congresso Florestal Nacional é realizado de 4 em 4 anos pela Sociedade Portuguesa de Ciências Florestais. O último congresso, realizado em 2018, teve lugar precisamente no Funchal. Numa ação realizada no Funchal, Paulo Neves, deputado do PSD à Assembleia da República, assinalou o apoio financeiro de mais de 150 mil euros que o Governo Regional da Madeira disponibilizou à Venezuela, mas também outras ajudas, nomeadamente o envio da equipa de técnicos para ajudar as populações nas operações de socorro e salvamento. O social-democrata lembrou ainda que, a nível nacional, os deputados eleitos pelo PSD Madeira à Assembleia da República, nomeadamente na Comissão de Negócios Estrangeiros, conseguiram colocar este tema na agenda política do Parlamento e fizeram com que a ajuda nacional chegasse também à Venezuela, destacando os mais de 60 elementos da Proteção Civil enviados. João Cancelo e Gonçalo Ramos marcaram os dois golos que deram a vitória a Portugal no jogo frente à Noruega. Com este resultado, a seleção nacional garantiu acesso aos quartos de final da Liga das Nações de Futebol.
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1: Bom dia, são 7h30 da manhã, é segunda-feira, mas calma, é feriado. Estamos juntos até às 10 da manhã e este é o Começar de Novo. Eu sou Andréia Alves e hoje ninguém tem pressa. Bom feriado.

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1: 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E para este início de semana, feriado 5 de outubro, o tempo é de períodos de céu muito nublado, com aguaceiros, em especial na vertente norte da Ilha da Madeira e nas terras altas, e o vento será fraco a moderado, entre 10 a 25 km horários de nordeste.
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7: 8 da manhã. Hoje há uma pergunta bastante importante. O que fazer num feriado? Dormir, passear, comer, voltar a dormir? Eu voto nas 4 depois de sair daqui da rádio. É precisamente isso que eu vou fazer. Fiquem com a música até às 10. Estão comigo Andréia Alves e o programa das manhãs da vossa rádio.

0: 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Carneiro, de 21 de março a 19 de abril.
1: Carneiro, no amor, uma tensão antiga dissolve-se com uma frase simples. Diga. Nas finanças, uma porta que bateu reabre com condições melhores. Esteja pronto. No lado espiritual, a força que tem hoje não precisa de ser provada, só usada com sabedoria. Dica do dia. Nem toda a batalha merece a sua espada. Números da sorte: 23, 57 e 84.
0: Touro, de 20 de abril a 20 de maio.
1: Touro, no amor, se está solteiro, alguém que age devagar, mas com certeza, entra hoje no seu radar. Nas finanças, um custo fixo desnecessário está a sair sem retornos. Corte hoje. No campo espiritual, se o peso do dia está a mais, um banho de ervas de alecrim e arruda limpa o que o sabão não alcança. Dica do dia. Há sujidades que não são do corpo, precisam de outro tipo de limpeza. Números da sorte: 6, 41 e 79.
0: Gêmeos, de 21 de maio a 20 de junho.
1: Gêmeos, no amor, o seu par tem algo guardado que hoje está pronto para sair. Crie o espaço. Nas finanças, uma ideia sua começa a circular. Assuma a autoria antes que outros o façam. No campo espiritual, a cabeça hoje produz mais em silêncio do que em movimento. Pare um pouco. Dica do dia. As melhores respostas chegam quando paramos de as procurar. Números da sorte: 14, 48 e 91.
0: Caranguejo, de 21 de junho a 22 de julho.
1: Caranguejo, no amor, estar presente sem resolver nada é hoje o gesto mais profundo. Nas finanças, um valor que ficou por cobrar não deve arrastar mais. Uma mensagem resolve tudo. No campo espiritual, se acordou pesado hoje sem razão, prepare um banho com cascas de laranja e canela. Isso renova a energia do corpo e da alma. Dica do dia. Cuidar do corpo também é cuidar do espírito. Números da sorte: 4, 33 e 72.
0: Leão, de 23 de julho a 22 de agosto.
1: Leão, no amor, se está solteiro, o que conquista hoje é a atenção que dá e não o brilho que mostra. Nas finanças, um projeto criativo começa a ter quem o queira. Não subestime o que criou. No lado espiritual, há quem use a proximidade para colher informação. Observe quem pergunta mais do que dá. Dica do dia. Quem só pergunta, nunca partilha nada por acaso. Números da sorte: 19, 62 e 95.
0: Virgem, de 23 de agosto a 22 de setembro.
1: Virgem, no amor, o improviso hoje surpreende mais do que o plano mais bem feito. Nas finanças, o detalhe que ninguém viu foi notado por si. Essa observação vale dinheiro. No campo espiritual, a exigência de hoje está além do razoável. O que fez já chegou. Pare de rever. Dica do dia. Há um ponto onde rever se torna sabotar. Números da sorte: 11, 37 e 68.
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0: quem já me está a ouvir, mas que continua com aquele fato espetacular que é o pijaminha. Bom dia a quem já tomou banho, bom dia a quem ainda está a negociar sair ou não da cama já a esta hora, mas vou perguntar em que grupo é que estás, do pijama, do já estou prontinho para sair ou ainda estás a pensar sair da cama. Eu já saí, já tomei banho e claro, quando sair daqui vou, mas é descansar, é isso mesmo. Bom feriado, boa segunda.
1: Bom dia.

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0: 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O tempo é de períodos de céu muito nublado, com aguaceiros, em especial na vertente norte da Ilha da Madeira e nas terras altas, e o vento será fraco a moderado, entre 10 a 25 km/h de nordeste.
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Mais uma curiosidade para esta manhã de segunda-feira. Sabias que o dia 5 de outubro é um feriado nacional? É claro que sabias. Mas sabes porquê? É precisamente o dia da implantação da República.

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5: São 9:00 da manhã, ainda faltam apenas uma horinha de boa música, mas não há problema, temos muito tempo, afinal, hoje é feriado. Fica aqui também um desafio para quem faz coisas sem olhar para o relógio, seja um café, um passeio, uma conversa, sim, uma sesta também conta. E hoje, com certeza, que irei fazê-la.

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3: Estamos com o começar de novo, já falta menos tempo para terminar este início de semana. Este é o nome do programa Começar de Novo e hoje temos uma boa oportunidade. É uma segunda-feira, mas é feriado, portanto começamos devagar, sem pressas. E hoje era bom fazermos uma lista de coisas obrigatórias para fazer. Tomar um café porque ainda está na hora. Fazer uma boa comidinha, descansar e, claro, continuar a ouvir música. Fiquem desse lado comigo. André Alves, até às 10 da manhã.

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O tempo é de períodos de céu muito nublado, com aguaceiros, em especial na vertente norte da Ilha da Madeira e nas terras altas, e o vento será fraco a moderado, entre 10 a 25 km horários de nordeste.

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0: E chegamos ao final de mais uma edição do Começar de Novo. Eu regresso amanhã de terça às 7h30, conto convosco desse lado. Bom feriado a todos, divirtam-se e aproveitem também para descansar. Até amanhã.
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0: 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Balança, de 23 de setembro a 22 de outubro.
1: Balança, no amor, se está solteiro, alguém que não encaixa nos seus planos pode ser exatamente o que precisa. Nas finanças, numa negociação hoje, quem ouve mais, ganha mais. Feche a boca e abra os ouvidos. No campo espiritual, se a energia está embaixo, um banho de menta e manjericão devolve a leveza que o dia foi levando. Dica do dia: renovar a energia também é uma forma de produtividade. Números da sorte: 5, 44 e 88.
0: Escorpião, de 23 de outubro a 21 de novembro.
1: Escorpião, no amor, uma confissão inesperada hoje muda o que estava cristalizado entre os dois. Nas finanças, não revele planos ainda. O que cresce no escuro não precisa de plateia. No campo espiritual, uma energia que entrou pela porta da confiança deixou resíduos. Limpe com intenção. Dica do dia: fechar o que ficou aberto também é proteção. Números da sorte: 28, 59 e 93.
0: Sagitário, de 22 de novembro a 21 de dezembro.
1: Sagitário, no amor, o seu par surpreende hoje com algo completamente fora do script. E é junto. Nas finanças, uma aposta com convicção começa a mostrar que estava certo. Aguente. No campo espiritual, o entusiasmo hoje é real. Use-o para fechar algo que ficou a meio. Dica do dia: acabar o que começa também é uma vitória. Números da sorte: 13, 46 e 77.
0: Capricórnio, de 22 de dezembro a 19 de janeiro.
1: Capricórnio, no amor, se está solteiro, alguém que age sem alarde e cumpre sempre chama sua atenção. Nas finanças, uma estrutura que montou começa a funcionar sozinha. Não interfira, confie. No campo espiritual, o cansaço de hoje diz que deu muito. Hoje, receba, sem se justificar. Dica do dia: quem só dá, acaba por ficar sem nada para dar. Números da sorte: 8, 39 e 81.
0: Aquário, de 20 de janeiro a 18 de fevereiro.
1: Aquário, no amor, uma ideia fora do comum para estar juntos bate qualquer rotina. Nas finanças, o que oferece é raro. O mercado está a perceber isso. Não baixe o preço. No campo espiritual, sente que vai à frente sozinho. Partilhe a visão. Alguém está pronto para receber. Dica do dia: uma ideia partilhada tem mais força do que uma guardada. Números da sorte: 17, 50.

0: 93 e 96.
1: Peixes, de 19 de fevereiro a 20 de março.
0: Peixes, no amor, se está solteiro, a intuição hoje fala mais alto do que qualquer lógica. Ouça, nas finanças, um talento seu tem procura real. Pare de o oferecer de graça por timidez. No campo espiritual, se a alma está pesada, prepare um banho de lavanda e sal grosso para lavar o que o olho não vê. Dica do dia. Há cargas que só saem com água e intenção. Números da sorte 3, 29 e 64.
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0: Vamos agora à oração do meio-dia.
1: Senhor Jesus, agora são meio-dia, neste feriado, aqui na Ilha da Madeira. E nós oramos por todos os amigos ouvintes, especialmente as famílias madeirenses, que têm sido maltratadas, massacradas, sofridas. Eu oro por esta casa, por esta família. Envia o teu poder e a tua luz agora, na casa de cada pessoa. Eu estendo as minhas mãos aqui dos estúdios da rádio para abençoar esta segunda-feira. A terceira oração, poupe a minha família, ó Deus. Poupe os meus parentes, familiares, amigos, conhecidos, inimigos também, poupe-os. Eu peço o teu socorro, eu peço a tua luz, ó Todo-Poderoso Criador dos céus e da terra, poupe-nos, poupe a nossa família, que haja luz e que todo mal seja removido e arrancado. Visite os que estão nos hospitais, visite os que estão perdidos, visite os que estão no fundo do poço, no presídio, nos lares de idosos, ou a viver pelas ruas, debaixo de marquises. Senhor Jesus, consagre este copo com água. Quando nós bebemos desta água, sejamos nós fortalecidos pelo teu poder, em o nome do Senhor Jesus. Beba dessa água, minha amiga, meu amigo. Receba a paz. Receba a luz. Graças a Deus. Respire fundo. Levante a sua cabeça, porque o que deu errado vai dar certo. Você vai se levantar, porque Deus é consigo. Eu ofereço essa canção muito bonita nesse feriado. E daqui a pouco nós voltamos com o nosso programa Ponto de Luz.

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0: Olá, muito boa tarde a todos os amigos do programa Ponto de Luz. Nessa tarde de segunda-feira, feriado, dia 5 de outubro de 2026, cá estamos, a nossa programação, para levar para você a palavra da luz, a palavra da fé. Que haja luz para toda a Ilha da Madeira. Você que nos acompanha no seu automóvel, você que está em casa, você que está a trabalhar, apesar de ser feriado, você está na luta, está no pão nosso de cada dia, está ganhando o pão nosso. Isso, correto, certíssimo. Porque se nós não fizermos, quem é que vai fazer para nós? É ou não é, minha amiga, meu amigo? Nós não podemos estar à espera de que alguém venha mudar a nossa vida. Nós não podemos estar à espera do favor das outras pessoas. Nós temos que seguir em frente. É o momento de você se levantar. É o momento de você levantar sua cabeça, reunir suas forças e lutar. Porque Deus é consigo. Não desista, meu amigo, minha amiga. As dificuldades, elas existem para todos. As lutas e problemas são reais. Existem e estão aí. Entretanto, você não pode, momento algum, se entregar, desanimar, se render, se vender. Nada. Você não é um perdedor. Você não é um falhado. Você não é um mau trabalhador. São as circunstâncias pelas quais você está a passar. Esqueça o passado. Esqueça o que passou. Você vai alcançar seus objetivos, superar suas expectativas e, sim, realizar o seu sonho. Hoje, segunda-feira, é o dia de você começar a nova história da sua vida. Hoje, segunda-feira, é o dia de você se levantar. Hoje, segunda-feira, é o dia de Deus mudar a sua vida. Nós vamos acompanhar agora testemunhos de pessoas que se libertaram da miséria, se libertaram da amarração. Foram pessoas que perderam tudo, mas se recuperaram, se levantaram. Porque a luz de Deus cura, liberta, a luz de Deus levanta.
1: Eu tenho aqui comigo o Sr. Paulo, que tem estado conosco nas conquistas financeiras. Sr. Paulo, como é que o senhor chegou aqui?
2: Cheguei aqui nervoso, com a vida completamente destruída e tudo complicado na minha vida.
1: Quando fala destruído, o que aconteceu?
2: Aconteceu que eu tinha tudo e deixei de passar a ter. Tinha uma empresa que, por diversos fatores, teve que ser demolida por causa de uma estrada, e eu tive que me virar para outros tipos de situações, mas nada estava a dar certo.
1: Perdeu tudo?
2: Perdi completamente tudo. Até chegar aqui e começar a ouvir a palavra de Deus nas reuniões das conquistas financeiras, aí sim, aí a minha visão começou-se a abrir completamente. Comecei a ouvir o pastor, comecei a pedir orientação ao pastor da altura. Tudo me foi dito, o que é que eu devia fazer, o que é que eu não devia fazer. Seguia as ordens que o pastor me dava mediante a palavra.
1: As orientações, o senhor começou a praticar tudo. Como é que está hoje?
2: Hoje estou totalmente diferente.
1: Conquistou o quê hoje?
2: Conquistei uma empresa que é uma empresa sólida, uma empresa que está sempre a prosperar, uma empresa que está sempre a crescer, e vou abrir outra empresa, porque já tenho necessidade de abrir mais uma.
1: Em época de crise, o senhor está marcando a diferença?
2: Sim, completamente a diferença, e até faço aqui um desafio. Se alguém quiser trabalhar comigo, desde que saiba trabalhar na minha área, pode-me contactar, porque eu preciso de muita mão de obra.
1: De alguém que estava com a vida totalmente destruída, hoje ele tem marcado a diferença. E é isso que vai acontecer consigo também nesta próxima segunda-feira.
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4: Como é o nome da senhora?
5: Dora Costa. É sim, pastor, eu tenho várias coisas para agradecer, mas na vida financeira, portanto, como eu, quando eu entrei para a igreja, como ainda não testemunhei, quando eu entrei para a igreja, eu entrei divorciada, com dois filhos para cuidar e com um trabalho a ganhar um ordenado miserável e que muitas das vezes nem me pagavam. Comecei a participar nas conquistas, entretanto, abri minha visão, em 8 dias eu abandonei aquele emprego. Fiquei na dependência de Deus, eu disse assim, eles já não me pagam, a vida não está a andar para a frente, eu não vou ter medo, eu vou sair, Deus tem algo melhor para mim. Entretanto, 8 dias depois, eu comecei a procurar, horas ali, horas acolá, tudo no meu ramo que é a engomadoria, dentro do meu profissionalismo. E arranjei um emprego, não logo, mas arranjei um emprego, a ganhar um pouco melhor. Entretanto, coloquei ao longo de todas as palestras que fui assistindo, coloquei dentro de mim, abrindo a minha visão, que queria ter o meu próprio negócio, não sendo logo, mas tendo visto que passava necessidades e que... Eu era profissional, não via razão para ter que estar a trabalhar para os outros e a ganhar pouco e muitas vezes ser humilhada, e assim comecei a colocar em prática as palestras e tudo aquilo que fui aprendendo, fui praticando. Em junho abri a minha própria empresa, abri o meu negócio e graças a Deus está a crescer, estou a prosperar, estou muito satisfeita e pronto, é isso que eu tenho para agradecer a Deus. E o meu testemunho que ainda não tinha dado, na verdade.
4: Quer dizer, você chegou desmoralizada a nível pessoal, humilhada também a nível financeiro. Houve uma transformação de dentro para fora. Como é que você está hoje, interiormente? Como é que você se vê?
5: Pastor, completamente diferente, porque eu era uma pessoa que passava a vida a chorar por tudo. Tudo o que me diziam, porque bastava eu estar sozinha com dois filhos que tudo já me perturbava. Eu tinha que ser o suporte de tudo, da minha casa, de toda a situação. Então, de qualquer situação que acontecia, eu chorava. E então, logo aí, nesses 8 dias que eu abandonei aquele emprego precário, que eu chamo precário, logo aí eu comecei a ver já uma mudança em mim, porque eu já estava a perder os medos e a ganhar coragem, a ir à luta e dizer, não, eu vou ser capaz, eu sou capaz para os outros, eu vou ser capaz para mim. Então eu fui à luta e deixei de... Portanto, eu hoje sou uma pessoa calma, graças a Deus. Tudo na minha vida se tem transformado. Neste ano eu conheci um homem de Deus. Estamos já em namoro. Então tudo se tem completado na minha vida, pastor. Portanto, tudo tem mudado, graças a Deus.
4: Fico muito feliz e orgulhoso de você.
5: Obrigada, pastor.
4: Sucesso.
6: Faltam 19 dias para a Caminhada do Amor 2026.
7: Qual é o seu nome?
8: Salomé.
7: Senhora Salomé, quais as portas que se abriram ao participar nas conquistas financeiras?
8: Todas. Financeiramente, todas.
7: Como é que estava antes?
8: Tudo destruído, completamente. A minha vida estava sem razão. Não é? Nós perdemos tudo. Tinha uma casa com piscina, tinha carros, perdi tudo. Tive que vender tudo para poder pagar a bancos, não é? E poder conseguir dormir.
7: Não consegui?
8: Não, não. Porque era como se fosse um bloco de neve, não é? Vai acrescentando... E não conseguimos ver o fim, não é? Então perdemos tudo, vendemos tudo, saímos e começámos mesmo do zero. Quando chegámos aqui, começámos do zero.
7: A senhora perdeu materialmente falando, mas e interiormente? Como é que a senhora estava?
8: Eu estava com uma grande pressão quando cheguei aqui ao centro de ajuda. Tinha perdido tudo. O meu casamento também estava mal. Porque quando nós começámos a perder tudo financeiramente, cobrámos muito das pessoas que estão ao nosso lado. E os problemas surgem e por vezes não sabemos como dar a volta. E ao chegar cá, nós aprendemos isso.
7: Após participar então das palestras, recebendo os conselhos, as orientações, como é que está a sua vida hoje, o casamento, a vida financeira, como é que está hoje?
8: Hoje mudou tudo. Portanto, temos paz em casa. Não temos problemas financeiros.
7: Conquistou o que hoje?
8: Hoje temos duas empresas, temos a casa, temos o carro, a empresa tem carrinha, não é? Portanto, todas as vezes que nós vimos, aplicámos o que nós ouvimos e é sucesso atrás de sucesso.
7: E recentemente, quais as portas que se abriram?
8: Nós, recentemente, a semana passada, vendemos um dos coisas que nós tínhamos, um dos negócios que nós tínhamos. Tínhamos mesmo que vender aquilo. Já vendemos. Ao chegar aqui, o meu marido já me ligou a dizer que já fez outro negócio. Portanto, acabámos por ter sempre portas abertas, não é? Colocando a nossa fé em ação e a nossa determinação, não é? Porque nós temos de ter sempre aquele pensamento positivo. Nós conseguimos.
0: Muito bem, meus amigos, voltamos aqui no nosso programa. Puxa vida, como é bom ouvir testemunhos de pessoas que comprovam, não é, a veracidade da palavra de Deus. Embora nós sabemos que a palavra de Deus, ela por si só se confirma. Mas os resultados aparecem quando nós cremos. Quer dizer, os milagres. Jesus está vivo. E os milagres da Bíblia também. E Jesus quer operar milagres na sua vida, hoje. Olha, você que ouve essa programação, e você está endividado, desempregado, doente, viciado, com problemas gravíssimos, você está aí a casa agora, mas você está a chorar de tristeza, de angústia, de solidão, de rejeição, de abandono. Você está sofrendo. Se você quiser, pegue o seu telefone, ligue aqui na Central SOS. Olha, nós vamos te atender, vamos te ouvir, vamos te orientar. Você vai receber uma oração forte de um de nossos atendentes, que é um pastor, uma esposa de pastor, um obreiro, uma obreira. E você será levantado, orientado, aconselhado. Nós vamos te dar uma direção de Deus para a mudança da sua vida. 218-368-008. Esse é o número da Central SOS, que você pode ligar nessa tarde de segunda-feira e encontrar ali pessoas para poder te atender. Especialmente você que está desesperado. Ninguém te dá atenção. Ninguém te ouve. As pessoas te rejeitam. Aliás, você já até sabe, não é? Que no feriado ninguém te chama, ninguém liga para si. Sua própria família se reúne nas suas costas e não te convidam para o almoço, para os convívios, porque sabe dos problemas que você está a passar. E você é uma pessoa que se sente imensamente rejeitada. Se você quiser a nossa ajuda, ligue, estamos à sua disposição. A dona Claudina pediu oração por ela e pela família, porque o filho dela está muito rebelde. A dona Fátima pede oração pela vida espiritual e pela saúde. A dona Tereza pede oração pela vida espiritual. Maria Machado pede oração pela vida espiritual também, porque ela está sem forças e desanimada. A Isabel pede oração pelo filho de 13 anos, que não dorme a noite inteira, fica no telemóvel. Ana Gouveia pede oração pela saúde. E a Irene Monteiro pede oração pelo André Bandeiras. E você também pode ligar e pedir oração.
6: 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Um número, um apoio, um amigo. Ligue e tenha à distância do seu telefone quem lhe pode ajudar nas horas difíceis. Lembre-se que melhor que um ombro é o ouvido amigo com a resposta pronta. Linha SOS. A qualquer instante, consigo.
0: Muito bem, meus amigos, voltamos com o nosso programa Ponto de Luz dessa segunda-feira, feriado. Mas eu gostava de falar com todos os ouvintes. O bruxido, o feitiço e as pragas, as trevas, a maldade, são reais, existem. Nesse mês de outubro, ainda mais potencializada, porque é o mês dos bruxos. Há um dia dedicado a eles, o dia 31. E nós estamos no combate, na batalha espiritual. Nós estamos nos preparando para o dia 25, 26, 27, 28, 29, 30, 31 e até o dia 1 de novembro. Nós estamos nos preparando para essa batalha espiritual, com jejuns e orações. E eu queria convidar você para esse próximo dia 9, não é? Que essa próxima sexta-feira, está conosco, para a gente combater o bom combate, desfazer bruxedos, feitiços, pragas, invejas. Eu vou te ajudar a tirar esse mal de cima de você. Esse bruxedo vai cair, essa praga vai sair, essa amarração vai acabar. Nós vamos te ajudar. Essa próxima sexta-feira, você vai receber o ponto de luz.
9: 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E se a origem é espiritual, a batalha também precisa de o ser. 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
0: Muito bem, meus amigos, voltamos para finalizar o nosso programa. Eu quero dizer que 18 horas de hoje, nós vamos realizar aqui no Cenáculo a concentração de fé e milagres com a entrada da Arca da Aliança para todos aqueles que querem a família unida, que o mal caia por terra. Você quer? Então você é o nosso convidado a participar. Hoje feriado, você descansou, teve com a sua família, não é? Vai ter agora um almoço bem bacana com a sua casa, seus familiares. Entretanto, 18 horas, todos os obreiros, todos os grupos, todos os membros, nós estaremos juntos, 18 horas, fazendo essa reunião especial. Queria convidar você, minha amiga, meu amigo, para estar conosco, para participar dessa reunião. Sim, nós vamos ter a Arca da Aliança aqui no altar, onde Dagon vai cair por terra, porque hoje é dia de quebrar essa amarração na sua vida. Entretanto, nós vamos buscar o Espírito Santo. Hoje, segunda-feira, a corrente da prosperidade com Deus, às 18 horas. Tá bom? O Dr. Brito Câmara, 32, frente aos bombeiros sapadores do Funchal. Nós finalizamos o nosso programa de hoje. Voltaremos amanhã, terça-feira, ao meio-dia. Que você tenha uma excelente continuação. Nos vemos daqui a pouco, às 18 horas, aqui no Cenáculo. Deus abençoe a todos. Fique bem e até lá.
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1: O CDS considera insuficiente a redução fiscal aprovada pela Câmara Municipal de Câmara de Lobos e defende que a autarquia deve abdicar da totalidade dos 5% da participação no IRS, devolvendo esse valor aos contribuintes do concelho. Esta posição foi tomada pelo presidente da Conselhia do CDS, Lídio Aguiar. Os centristas recordam que votaram favoravelmente na semana passada a proposta de redução fiscal apresentada pelo Executivo Camarário, mas entendem que a devolução de 2,5% do IRS fica aquém do que poderia ser feito para aliviar os encargos das famílias. O deputado do Chega, Francisco Gomes, pede a demissão do secretário regional de Turismo, Ambiente e Cultura, Eduardo Jesus, a quem acusa de procurar desacreditar o novo mecanismo de continuidade territorial e de defender os interesses das companhias aéreas em detrimento dos residentes na Madeira. Francisco Gomes responsabiliza também o Governo da República por ainda não ter assegurado os meios técnicos necessários à aplicação integral do mecanismo, classificando o atraso como incompetência e má-fé. O Instituto das Florestas e Conservação da Natureza participa no 10º Congresso Florestal, que se realiza de 5 a 9 de outubro no Instituto Politécnico de Coimbra, com o tema Floresta, Pessoas e Território, Conexões Sustentadas. O Congresso Florestal Nacional é realizado de 4 em 4 anos pela Sociedade Portuguesa de Ciências Florestais. O último congresso, realizado em 2018, teve lugar precisamente no Funchal. Numa ação realizada no Funchal, Paulo Neves, deputado do PSD à Assembleia da República, assinalou o apoio financeiro de mais de 150 mil euros que o Governo Regional da Madeira disponibilizou à Venezuela, mas também outras ajudas, nomeadamente o envio da equipa de técnicos para ajudar as populações nas operações de socorro e salvamento. O social-democrata lembrou ainda que, a nível nacional, os deputados eleitos pelo PSD Madeira à Assembleia da República, nomeadamente na Comissão de Negócios Estrangeiros, conseguiram colocar este tema na agenda política do Parlamento e fizeram com que a ajuda nacional chegasse também à Venezuela, tendo os mais de 60 elementos da Proteção Civil enviados. João Cancelo e Gonçalo Ramos marcaram os dois de Portugal no jogo frente à Noruega. Com este resultado,
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2: Ora, viva muito, boa tarde, uma ótima semana com a Populares. Viemos a um bom feriado lado a lado com a mais popular de todas as estações. A partir de agora, até bem perto, às 15 horas, as mais calmas da sua rádio, onde até bem perto às 15 horas, faz lhe companhia o António Jorge. Abrir-se esta emissão de hoje, 5 de outubro de 2026, temos esta metade do Golchão. Daqui a pouco temos a dupla Adalberto e Adriano Culpados e ainda vou beber de novo. Aceito o convite para ouvir-nos, nós e você, só grandes músicas neste início de tarde de segunda-feira, onde esperamos muito, sinceramente, que aproveite este feriado da melhor forma com a Popular FM.

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3: Continuamos nós com Sons do Brasil. Vai sofrer você e eu. É a próxima que temos para si. Anselmo Ralph com Já Vou, este que data de 2020. Ouça, recordo, suspiro com Sindu FM. Um bom pedido para o seu almoço, um bom feriado. Se por acaso também uma ótima viagem.

É praticamente tudo em relação a este primeiro tempo do nosso programa Explode de Coração para este dia 5 de outubro de 2026. Já depois das 13 horas, haveremos nós de voltar à sua agradável companhia para continuarmos com as grandes músicas calmas da sua popular FM. Quando a nossa, até já, bom feriado, estamos sempre consigo.

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6: Segunda parte do nosso programa Explode Coração, ainda com mais 2 horas de boa música, sempre nesta atuada bem calma, algumas canções que também optamos para recordar consigo. Temos esta para si, esta balada que te dou daqui a pouco, fim de semana, a Taide e Alexandre traz-nos este Laço Aberto. São estas as músicas que marcam a sua tarde de segunda-feira, com votos renovados da continuação de um bom feriado, 5 de outubro de 2026.

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4: Olá, estás a gostar da nossa seleção musical para esta sua hora de almoço, como nas mais calmas da Popular FM. Mais duas para recordar-nos a década de 90. Esta tem como título Eu Estarei Pensando em Você. Daqui a pouco, Barros de Alencar, apenas 3 minutos. Ouça, recordo, suspiro como Cindy Avião.

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Pronto, aqui muito a fecharmos esta primeira metade da segunda parte do nosso programa com mais duas grandes músicas para recordar na Populares FM, musicalmente falando. Lá está esta de Bartolino no toca-fita do meu carro. Ainda Saudade Cruel, esta que surge então no final da década de 90, 1999. Uma ótima tarde com a Popular, um bom feriado. Estamos juntos na mais populares de todas as estações. No

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2: Música do Brasil é o que assim estipulamos para esta segunda-feira, edição primeira desta semana, feriado 5 de outubro de 2026. Assim que só agora nos sintonizou, está com a Popular FM, a rádio para a cidade de Câmara de Lobos, a frequência modulada 101 FM, também em www.rpopulares.pt. Pensando nela, é a próxima canção que se segue, daqui a pouco também, a dupla Bruno e Marrone, Se o Amor Ainda é Tudo. Temos também Se o Amor, esta que surge então no ano de 2019. Para fecharmos com Kalema, Saudades, mais uma versão acústica para o ano de 2017. Uma ótima tarde, boa semana, ao som das mais calmas de Populares FM, a melhor companhia.

0: Esperamos que tenhas gostado desta viagem, pois esta é a melhor forma de reconhecermos todo o amor que nos dão.
1: É a melhor forma de te dizer obrigado. Eu sou António.
0: Eu sou Fradik. Somos os Kalema. E esta foi a tua vez.
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4: Ao encontro das 14 horas, vamos nós com mais música. Aproxima-se Carlos Guilherme com Quando o Coração Chora. Também para recordar uma outra grande música que surge em plena década de 70. Estamos a falar de Carmen Silva. Adeus, solidão. Hoje recordo o suspiro como na 101 FM. Já lá que, portanto, esteja de facto a gostar da seleção musical que preparamos para este seu feriado, 5 de outubro de 2026.

É tudo em relação a este segundo tempo do nosso programa Explode Coração. Após as 2 da tarde já voltamos para a última hora de Explode Coração. Uma ótima tarde, boa semana, ao som das mais calmas da sua popular FM. Quando nós, até já.

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4: Uma horinha para continuar-nos na sua agradável companhia, sempre com as mais calmas da sua Popular FM. Temos ainda mais do que uma mão cheia de boa música para si. Ainda bem que optou para passar este seu feriado com a Popular FM, até porque é para si que por cá estamos sempre a lhe fazer companhia, levanta-te assim as mais calmas. A abrir esta hora 14 na sua rádio, temos este Eu Duvido, daqui a pouco também a dupla Bruno e Marrone, Sonhos Perdidos. E ainda para fecharmos com uma das músicas que surge no ano de 2000. Esta tem como título Voio.

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6: Recomos até à década de 90, 1992, para aqui recordar este clássico de Chidãozinho e Xarará, Brincar de Ser Feliz. Daqui a pouco também para aqui recordar Chloe Rogers com Adoro-vos. E recomos até o ano de 2002, Cláudia Camargo com Nuvem Passageira e ainda Cama Vazia. Mais uma que temos para ouvir nesta mesma sequência. Assim, uma ótima tarde, um bom descanso se for o caso, bom feriado. Estamos sempre consigo, Populares FM, a melhor companhia.

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5: Rei da música do Brasil, Roberto Carlos, a Vera também fazer parte da nossa seleção musical. Aqui está este clássico para 1993, Coisa Bonita. A Cristiano Neves traz-nos Carteiro Amigo, ainda Gustavo Lima traz-nos esta que surge no ano de 2014, Foi Fiel, Daniel com Amiga, Não Faz Amores. Ouça, recordo, suspiro com a Sintua FM. É bom estarmos juntos, não é? Com músicas bem calmas para este seu serão de segunda-feira à tarde, nomeadamente também a conseguir com a hora de almoço. Uma ótima viagem, se por acaso também com a rádio, a sua rádio de eleição. Obrigado pela companhia, obrigado também pela preferência. Amor.

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5: Mais duas grandes músicas para ouvir antes mesmo de irmos embora. Temos esta Na Hora do Sol, mais uma recordação que surge, portanto, nos anos, no ano de 2000. Daqui a pouco, Dário traz-nos Meu Corpo Para Sempre Teu. Uma ótima tarde, bom serão com a sua rádio. Ótima semana, bom feriado, nomeadamente com a sua melhor companhia. Sempre com o melhor do amor.

praticamente tudo em relação ao nosso programa de hoje, 5 de outubro de 2026. Temos encontro marcado amanhã, terça-feira, neste mesmo horário, das 12h30 às 15h. Eu sou António Jorge, desejo-lhe a continuação de um bom feriado, 5 de outubro, se possível com Populares FM. Aquele forte abraço e até amanhã.

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6: Boa tarde.

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4: Boa tarde!

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Boa tarde, bom feriado. São 17 horas e está na altura certa de ligar a boa disposição. Eu sou a Cátia Correia, estou consigo até às 19 em mais uma emissão do seu Está Na Hora.

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Mesmo em modo feriado, queremos que possa levar a boa música consigo para todos os cantos do mundo. RPopular.pt, a boa música não para e nós não paramos consigo. Para trás fica Plutónio ao som de Acordar, segue-se Missy Bounce com Bispo e Van Zee. Benção.

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3: Vamos-lhe agora conta das previsões do estado do tempo para amanhã. Segundo o Instituto Português do Mar e da Atmosfera, para amanhã pode contar com períodos de céu muito nublado, períodos de chuva, em geral fraca, em especial nas vertentes norte, também nas terras altas da Ilha da Madeira, mais prováveis ao final do dia. Quanto ao vento, vai superar fraco moderado de 10 a 25 km/h do quadrante norte. Pode contar ainda com uma pequena descida da temperatura mínima, os termómetros a apontarem para o dia de amanhã, para uma máxima de 26 graus, já a mínima a rondar os 20 graus.

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reta final da nossa primeira parte e queremos mesmo saber como está a aproveitar o seu feriado. Vamos lá, passe pelas nossas redes sociais, conte-nos tudo. Foi para a Serra, aproveitou para descansar ou até mesmo para dar aquele último mergulho. Afinal, mergulhos em outubro são também válidos, não é verdade? Nós queremos saber.

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A realidade que no feriado não o deixamos sozinho, no dia de regressar ao trabalho também fazemos-lhe companhia e começamos bem cedo, queremos mesmo que desperte connosco. A partir das 7h30 da manhã está por cá a nossa Andréia Alves com Começar de Novo. Já entre as 12h30 e as 15h o romantismo na voz do nosso António Jorge com Explode Coração. Terça-feira cá estou eu entre as 17h e as 18h numa emissão mais curta com o seu Está Na Hora, por ótimas razões. Logo depois há a Batalha de Prémios com a nossa Almerinda.

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0: de outubro de 2026, além da implantação da República, assinalamos também o Dia Mundial do Professor. Um dia que tem por objetivo homenagear todos aqueles que contribuem para o ensino e para a educação da sociedade. Um dia que promove aqueles que escolheram o ensino como forma de vida e que dedicam o seu dia-a-dia a ensinar crianças, jovens e adultos. A mensagem do Dia do Professor está na dignidade e na importância do professor na sociedade como construtor de pessoas.
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conta das previsões do estado do tempo para amanhã. Segundo o Instituto Português do Mar e da Atmosfera, para amanhã pode contar com períodos de céu muito nublado, períodos de chuva, em geral fraca, em especial nas vertentes norte, também nas terras altas da Ilha da Madeira, mais prováveis ao final do dia. Quanto ao vento, vai superar fraco moderado de 10 a 25 km horários, Google Quadrante Norte. Pode contar ainda com uma pequena descida da temperatura mínima, com os termómetros a apontarem para o dia de amanhã, para uma máxima de 26 graus, já a mínima a rondar os 20 graus.

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O relógio aproxima-se das 19 horas, está na hora de me despedir. Foi um gosto fazer parte do seu final de tarde neste feriado. Cuide-se. Amanhã estou de regresso a partir das 17 horas com uma emissão mais curta, já sabe, por ótimas razões. Até lá, seja feliz. Continuação de um ótimo feriado. 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
6: Boa noite.

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6: A greve dos tripulantes de cabine da EasyJet obrigou ao cancelamento de quase 370 voos, segundo os números avançados à agência Lusa pelo Sindicato do Sol de Voo, que avisou que os efeitos deverão continuar a ser fortemente sentidos até à próxima sexta-feira. A adesão dos tripulantes, segundo os números do sindicato, continua nos 100%. O sindicato alertou ainda para o facto de terem sido realizados à margem dos serviços mínimos 8 voos de forma ilegal, com recurso a tripulantes e chefias de bases estrangeiras, situação que já tinha sido denunciada à Autoridade para as Condições do Trabalho. Nas comemorações do 5 de outubro, o Presidente da República, António José Seguro, apelou à responsabilidade de todos os que exercem funções públicas e alertou para a erosão da confiança nas instituições. O chefe de Estado apontou como exemplos as decisões administrativas tardias, os licenciamentos que levam tempos infinitos, apoios que tardam, processos judiciais que se eternizam e considerou que daí decorre um dos perigos que ameaça a República, precisamente a erosão da confiança na integridade e eficácia das instituições. O Governo Regional assina esta terça-feira 17 contratos-programa com 17 entidades de economia social que executam no terreno o programa ProAges 2. Este programa abrange os 11 concelhos da região no investimento de 2,16 milhões de euros. Entre 2022 e 2025, o ProAges 1 apoiou 11.494 famílias e 40.207 beneficiários com uma execução acumulada superior a 7,6 milhões de euros. No desporto, Lionel Messi despede-se esta terça-feira da seleção argentina de futebol em campo, num particular com o Benin. O jogo será no Estádio Monumental, a casa do River Plate, onde Messi nunca perdeu. Lionel Messi tem 39 anos e esteve ao serviço da seleção da Argentina desde 2005. Embora termine o seu serviço na seleção argentina, Messi continua a defender as cores do Inter Miami, clube norte-americano, onde tem contrato até o final de 2028.
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7: Boa noite.

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3: Formosga. Farro. 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
1: Olá, muito boa noite a todos os amigos do programa Saindo da Depressão. Nessa noite de segunda-feira, feriado, cá estamos, meu amigo, minha amiga, para levar para você a palavra de fé, a palavra de vida e a palavra de libertação. Saiba que a palavra de Deus cura e liberta, porque é a palavra do nosso Deus. O Senhor Jesus, ele deixou escrito: eu vim para que tenham vida e a tenham em abundância. E eu não estou a ver uma pessoa com depressão ter uma vida abundante. Eu não estou a ver uma pessoa com crises de ansiedade, ataques de pânico, medo, não é? Com uma vida muito menos abundante. Pelo contrário, a pessoa, quando ela não tem a alegria de viver, ela tem o desejo de morrer. Muitas são as pessoas que desistem da vida devido aos graves problemas que enfrentam. Problemas esses que roubam. Problemas esses que tiram, que subtraem, que fazem essa pessoa pensar em encurtar os dias da sua vida. Quantas pessoas, minha amiga, meu amigo, você conhece, que tomou conhecimento, não é? Conhecida de conhecidos, amigo dos nossos amigos, que você tomou notícia de que se mataram. A quantidade de suicídio tem aumentado nos últimos anos. Por quê? Depressão, angústia, amargura, decepção amorosa, muitas das vezes dívidas, doenças incuráveis. Vários são os motivos. Mas eu quero dizer para você, minha amiga, meu amigo, que Jesus Cristo é o Senhor. E Ele quer te libertar. Ele quer fazer você feliz. Nós vamos acompanhar o testemunho da Sandra e do filho dela, o João. Hoje, graças a Deus, o João tem paz, é um homem de Deus, uma pessoa liberta, livre de todos os males. E a Sandra ficou curada, ficou livre, casou novamente, ela é feliz. Graças a Deus, hoje, mãe e filho formam uma família feliz. Mas nem sempre foi assim. Vamos acompanhar o testemunho deles.
2: Eu fui casada durante 7 anos. Desse casamento tive o fruto de 2 filhos. Esse casamento terminou ao fim de 7 anos por violência doméstica psicológica. Foi um casamento muito sofrido, sem dúvida, por essa situação. Os meus filhos, nomeadamente o mais velho, até aos 8, 9 anos de idade, portanto, foi uma criança que era alegre, era bem disposta, era super bem comportado, era o melhor aluno da escola. E a partir da idade aí dos 9 anos, houve ali uma mudança a nível de instituição escolar. E a partir dos 9, 10 anos, começa a haver uma alteração no comportamento dele.
3: Comecei a conhecer jovens que já tinham problemas, conflitos. Então foi ali que eu, pelo facto de começar a conviver muito, comecei a fazer daqueles meus colegas como se fossem os meus irmãos. Então começaram-me a dizer: olha, para roubar é assim, não podes roubar assim, assim, olha, para fazer isto tem que ser assim. Começaram-me a ensinar tudo o que é da rua. Tanto que eu fui chamado para traficar droga. Eu fui várias vezes, acompanhei o momento em que se traficava a droga, onde eles passavam a droga, recebiam o dinheiro, experimentei vários tipos de droga. Só não cheguei a ficar viciado porque eu tinha um certo medo. Respondi aos professores, cheguei a ter 50 faltas disciplinares num ano só letivo, que foi aquele que eu reprovei, comecei a faltar muito às aulas. Então comecei a lidar com pessoas que não tinham medo de dar uma facada.
2: E as coisas foram sempre piorando. Quando é que eu me apercebo da realidade ou da gravidade daquilo que o João fazia? Ou seja, ele foi crescendo, portanto passou-se os 9, os 10, os 11, e quando ele tem aí uns 13 anos, dá-se um primeiro episódio em que ele vai parar a primeira vez à esquadra. Daí para a frente foram várias vezes que eu tive que ir à esquadra buscar o João, porque como ele era menor, ele não podia sair pelo seu próprio pé, tinha que ter um responsável que assumisse a saída dele da esquadra, até que aí aos 15 anos, mais ou menos, é levado a tribunal e é condenado. Portanto, na altura, ele ficou indiciado como um jovem de risco. Na altura, quando fomos a tribunal, para além do referenciamento na CPCJ, ficámos também, na condenação, o João tinha que indenizar o Estado num valor que eu não me recordo bem, mas que era um valor superior a 50 mil euros.
3: Naquele dia que eu fui a tribunal, saí a querer mudar. Realmente eu vi ali, isso é um facto, que eu saí dali a pensar, eu tenho que parar, porque senão eu vou para o mesmo lugar que os amigos que eu tive já estavam, que era numa casa de correção, onde não podiam vir a casa. Eles estavam lá até fazer os 18 anos. Eu ia ficar lá mais ou menos 2 anos nessa casa de correção. Tive muitos amigos que foram presos. Presos mesmo de ir para um colégio interno e só sair aos 18 e depois ainda voltar para a prisão. Tive muitos amigos que ficaram viciados, mas viciados de a gente falar com a pessoa, com ele, e ele demorar alguns segundos para conseguir responder, ao ponto em que estava já o limite daquele rapaz. Já estava no extremo que a cabeça dele já não raciocinava bem. Então vi amigos meus a terem o princípio de uma overdose. Tive amigos meus que foram para o hospital por causa de droga. Tive amigos meus que quase foram mortos. Eu fui ameaçado de morte. Fugir da polícia ou fazer alguma coisa de errado era uma forma de eu me descomprimir de toda a pressão que eu tinha na minha cabeça. Porque depois eu não dormia bem, tinha muitos pesadelos, tinha muitos maus pensamentos, era uma pessoa muito complexada. Se alguém olhasse para mim com uma forma mais coisa, eu já achava que aquela pessoa pensava mal de mim, ou até mesmo dentro da família, eu considerava-me uma pessoa que ninguém gostava. Tipo, ninguém gosta de mim, ninguém quer saber de mim, eu sou mal mesmo, eu sou assim. Teve uma situação até que nós estávamos a fugir de uma situação errada que deu quando fomos fazer um grafite num comboio, e o comboio, que não estava parado, passou-me por centímetros de mim. Eu não morri naquele dia porque eu creio que as orações da minha mãe me protegeram naquela hora. E foi ali que eu comecei a olhar e a pensar que eu já estava a meter-me numa situação da minha vida onde eu poderia morrer com 14 anos.
2: Durante todo este período, ele sempre me acompanhou. Eu ia à igreja todos os dias e ele ia comigo. Portanto, tudo aquilo que eu ouvia, ele também ouvia. E era essa a minha grande questão, a minha grande interrogação. Se eu ouço e se eu mudei, porque é que ele ouve e ele não muda? Porque é que ele não toma uma atitude diferente? Porque é que ele não se entrega? Porque é que ele não deixa que Deus faça algo na vida dele para que ele seja uma pessoa melhor?
3: Então foi quando eu fui à igreja que eu dei ouvidos de verdade. Eu saí dali a pensar, naquele dia eu tomei a decisão. Eu vou mais vezes à igreja. Eu vou começar a ouvir. E toda vez que eu ouvia, eu voltava para casa a pensar naquilo. Comecei a ter aquela vontade de lutar pelo meu futuro, porque eu tinha aqueles sonhos que eu tinha antigamente, começaram a ficar arrumados. Que eu troquei os meus sonhos de ser uma pessoa de sucesso, de ser uma pessoa destacada, para ser, por exemplo, o amigo de todos os bandidos da minha zona. Eu comecei a querer lutar pela minha vida. Eu vi que eu tinha valor, e foi aí que eu comecei a praticar, e mudei. as coisas começaram a fazer sentido para mim. Os conflitos, o passado, toda aquela confusão na minha cabeça começou a ser vencido. Eu comecei a adotar uma postura diferente e também houve então a tal transformação.
2: E a partir desse momento, sim, houve de facto uma transformação do João, uma entrega, uma mudança. A palavra certa é uma transformação, porque ele hoje não é a mesma pessoa que era quando tinha 16 anos. Se não conhecesse este Deus, se não conhecesse Deus... Eu acho que todas as pessoas dizem, mas eu conheço Deus. Eu também dizia que eu conhecia Deus, mas quando eu conheci verdadeiramente o Deus vivo, eu entendi que até ali eu ouvia falar de Deus, não o conhecia, não tinha uma percepção real do que Deus poderia fazer na minha vida. Foi sem dúvida crucial conhecer Deus, foi sem dúvida a pedra fundamental para que eu pudesse mudar tudo na minha vida e para que o meu filho pudesse estar como está hoje. Tenho a certeza absoluta que se não conhecesse Deus, nem eu nem ele estaríamos cá para contar. Ele provavelmente porque ou estava preso ou já tinha perdido a vida, como algumas pessoas amigas dele o perderam, e eu provavelmente porque não iria aguentar continuar a lutar e não ter resultados.
3: Eu sou muito grato à minha mãe e a todo o trabalho da Igreja Universal. Se ela não tivesse sido tão perseverante, não tivesse acreditado, porque mesmo nos dias que ela sabia que eu não ia mudar, ela sempre dizia, eu acredito que tu vais mudar. Ela sempre dizia, eu sei que tu ainda vais ser uma pessoa diferente, mesmo vendo eu cada vez pior. Então, se ela não tivesse lutado, talvez hoje eu estava preso. Talvez hoje eu seria drogado, viciado, dizendo melhor. Seria um viciado, porque eu tinha muita tendência para querer entrar por esse caminho, ou estava morto. Então eu hoje sou feliz e grato. Não tem como nós nos esquecermos do que uma mãe faz por nós, principalmente uma mãe que lutou por um filho que só lhe dava tristezas.

0: aquilo que está escrito na Bíblia acontece nos dias de hoje. Basta manter a fé acesa, a chama, e perseverar. Não desistir de lutar, porque pode não ser fácil, pode parecer longo, mas Deus traz sempre a resposta. Eu sou uma mãe que lutou por um filho e que hoje tem o resultado positivo dessa luta e que valeu a pena.
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0: Muito bem, meus amigos, voltamos aqui no nosso programa Saindo da Depressão, nessa segunda-feira feriado. Mas olha, não é por ser feriado que nós aqui não estamos à disposição. Hoje, feriado, mais do que nunca, nós estamos aqui na Central SOS, disponível para poder te atender. Sabia? A Central SOS está à sua disposição 24 horas por dia, mesmo no feriado? Você pode ligar para nós agora no 218-368-008, 218-368-008, e pedir ajuda, pedir a oração, incluir o seu nome no livro da oração. Olha, nós temos aqui o nome do Rui, que pede oração por todas as áreas da vida, especialmente por causa dos filhos, que tem problemas de desobediência. A senhora Maria Silva pede oração pela saúde. Ana Maria pede oração pelo Felipe Silva, que está a tirar a formação da enfermagem, e ele precisa de direção, ele pediu oração para a mãe. A dona Irene Monteiro pede oração pelo sobrinho, que está com depressão, está fechado no quarto, o rapaz não sai do quarto. E a Ana Leitão pede oração pela vida espiritual. E a senhora, o senhor, pode pedir ajuda, pode pedir orientação, pode pedir agora, ligar e pedir a oração. 218-368-008.
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0: Muito bem, meus amigos, nós estamos no mês de outubro, o mês da batalha espiritual. Hoje é 5, não é, de outubro, e nós estamos no início do mês das bruxas, porque no dia 31 é o dia das bruxas. Mas não pense que isso é apenas uma data folclórica ou um dia cultural. Não imagine nada disto, porque é um dia espiritual. Muitos rituais, aliás, os piores rituais do ano, são feitos no dia 31 de outubro. E eu queria desafiar você que sofre com invejas, com maldições, com pragas. Inclusive, a gente vai ouvir aqui os 10 sintomas de uma pessoa que precisa de libertação.
2: Estes são os 10 sintomas da influência do mal. Nervosismo. Dores de cabeça constantes. Insônias. Medo. Desmaios constantes. Desejo de suicídio. Visão de vultos. Audição de vozes. Doenças que os médicos não descobrem a causa. Vícios. E depressão.
0: Você se identificou? Você percebeu, minha amiga, meu amigo, a necessidade de libertação? Então você vai tomar uma atitude de nessa sexta-feira, agora, essa próxima sexta-feira, juntos nós estaremos. Nesse dia 9, será a segunda sexta-feira da batalha espiritual. Nós vamos fazer esse momento forte de libertação, oração forte mesmo, para que a senhora e o senhor seja livre de todos os males. Você vai receber o ponto de luz. Melhor ainda, você vai sair daqui com a luz no seu interior. A luz de Deus dentro de si. Toda maldade todas as trevas já não terão mais sítio por onde se esconder na sua vida. Então, nessa sexta-feira, ponto de luz.
1: 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Mas será que realmente sabe contra o que está a lutar? É possível passar vários anos a tentar vencer uma batalha sem nunca ter enfrentado o verdadeiro inimigo. E se a origem é espiritual, a batalha também precisa de o ser. 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
0: Muito bem, meus amigos, nós vamos finalizar agora o nosso programa. Eu só gostava de lembrar que amanhã, terça-feira, aqui no Cenáculo, nós temos a reunião da Saúde Restaurada, tá? E a senhora ou o senhor é o nosso convidado a participar dessa reunião. Você pode vir qualquer horário do dia, nós estaremos orando pela saúde restaurada. Rua Doutor Brito Câmara 32, aqui no Cenáculo do Funchal, a senhora, o senhor é o nosso convidado, tá bem? Rua Doutor Brito Câmara 32. Nós finalizamos o nosso programa de hoje, voltaremos amanhã pelas 22 horas do programa Saindo da Depressão. Continue na programação com o Pastor Ralph e o programa da UNP. Deus abençoe a todos, fique bem e até lá.
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1: Olá, boa noite! Que Deus abençoe sua vida, ilumine os seus caminhos e que essa semana seja uma bênção, hein? Não porque será ausente de problemas. Entenda, muitas pessoas pensam que uma semana abençoada é sem problemas. Nada disso. Uma semana abençoada é quando vem os problemas, a senhora, o senhor se mantém na fé. Vem a dificuldade, vem a luta. Seja num presídio, sentindo o frio da cela, seja em casa, no trabalho, com a família, a luta que a senhora, o senhor possa enfrentar, vai te fortalecer. Levante a cabeça. Começou o programa que fala exclusivo com homens e mulheres que estão reclusos. Eu estou em linha com o pastor Vander. Pastor Vander, todos que ouvem esse programa, é impossível ao término dele sair do mesmo jeito. Não é isso, pastor Vander? Boa noite.
2: Com certeza, boa noite, pastor Ralf, amigos ouvintes. Com certeza não é mais um programa, cada programa é Deus falando consigo através da palavra, através do testemunho, da própria prece, a oração. Tudo que é feito nesta programação é a direção do Espírito Santo para si. Ele sabe o que o senhor e a senhora precisam ouvir. Ele sabe da sua necessidade. Se alguém que conhece o senhor e a senhora é Deus. E pastor Ralf, esta programação, com certeza, mais uma vez vai fazer a diferença na vida desta pessoa que está a ouvir agora.
1: Levante a cabeça, meu amigo. Eu não sei como foi o seu fim de semana. Você que teve visita, você que não teve visita, você que é imigrante, você que é nativo, entenda, esse programa é uma mão estendida para te tirar dessa situação. E antes de vir para cá, eu passei na nossa central de atendimento SOS e lá tem um obreiro agora, esperando para que a senhora o senhor ligue, mas não recluso nem reclusa. A senhora o senhor está a me ouvir agora no seu carro, indo ou voltando do trabalho, até com pensamentos negativos, pensamentos ruins. Você está indo agora cometer tomar uma atitude que você sabe que vai se arrepender. A senhora, o senhor, está agora me ouvindo e esse programa pode ser sua última oportunidade. Você já não sabe mais o que fazer, a sua empresa, o seu trabalho, sua vida financeira está um fracasso, a sua família está em ruínas, a sua saúde está fracassada, a senhora, o senhor, dá um passo para frente, dois, três para trás, levante a cabeça. Meu amigo, minha amiga, antes de fazer qualquer besteira, antes de tomar qualquer atitude que possa se arrepender, a senhora, o senhor quer nenhum recluso, pega o telemóvel aí agora. Seja você está aí agora na janela, me ouvindo na janela através da aplicação, enfim, você está me ouvindo de algum lugar, que não é um recluso, não é uma reclusa, liga agora para a nossa central de atendimento. O número é 21-836-8008. É o 21-836-8008. 836-8008. Pode ligar agora e a senhora só terá a total atenção de um homem de Deus. Nós vamos agora uma canção que diz a carta de um presidiário, a carta de um recluso. Ouça essa canção e eu já volto.

0: creia, meu amigo, que em breve você estará aqui, ó, sentado nessa cadeira que está aqui na minha frente ou no microfone que está aqui te esperando. Mas para isso você tem que crer no seu recomeço. Você tem que confiar em Deus, colocar a sua vida nas mãos de Deus. E esse Deus poderoso vai te dar força diante de todos os momentos. E falando em força, nós temos um trabalho muito especial. Todos os trabalhos da Igreja Universal, em todas as áreas, é muito importante. Mas o trabalho do Unisocial tem alcançado pessoas desfavorecidas, pessoas que já se entregaram. Nós temos encontrado ex-reclusos que saíram do sistema prisional e não conseguiram recomeçar a sua vida, se tornaram morador de rua. E a gente senta, conversa, dá uma atenção, dá um abraço, porque, meu amigo, minha amiga, quem está morando na rua, você que está me ouvindo e já foi um morador, uma moradora na situação de rua, qual abraço que você recebeu? Quantas pessoas passaram ali e queria te dar um abraço, queria te dar um alimento, queria conversar com você, como diz o meu Brasil, queria trocar uma ideia com você? Então ouça essa matéria, mas ouça com detalhes as pessoas falando sobre a importância do trabalho do Unisocial.
1: Olá, mais uma vez o grupo Anjos da Noite realizando uma ação. Esse trabalho é feito em todo o país e hoje aqui na cidade de Viana do Castelo, aqui no norte de Portugal, aqui no Alto Minho, aqui todos os voluntários aqui dos Anjos da Noite hoje se preparando para mais uma ação. Mais uma vez os Anjos da Noite e as viaturas estão prontas e preparadas para mais uma ação aqui em Viana do Castelo, aqui no Alto Minho. Todos os voluntários hoje vão levar solidariedade e amor às famílias vianenses. A senhora, o senhor, vai acompanhar agora, na localidade, a ação voluntária de cada voluntário dos Anjos da Noite. A senhora, o senhor, que nos acompanha pelas redes sociais, você pode ajudar, você pode contribuir com esse trabalho. A senhora, o senhor, também pode estender a sua mão amiga, caridosa, em favor daqueles que se encontram precisando de auxílio e de necessidade. Aqueles que estão necessitados, nós vamos ajudá-los. A senhora, o senhor, pode fazer parte dessa ação.
2: O contributo de 14 voluntários foram distribuídas 50 refeições junto da população mais carenciada. Faça também parte deste trabalho. Torne-se voluntário. Saiba mais informações pelo número 21-836-8008.
0: Esse é o número que a senhora, o senhor pode ligar agora e terá a orientação como pode ser também uma pessoa, uma mão amiga. Muitas vezes a senhora, o senhor não pode estar conosco lá, entregando a comida, abraçando. Sua vida é corrida, é diferente da nossa. Mas você pode ser um patrocinador. Esse é o número que a senhora acabou de ouvir. 21-836-8008. É o 21-836-8008. E toda a Igreja Universal é um ponto de recolha para que a senhora, para que o senhor possa ir lá e assim ajudar nesse trabalho tão especial. Nós vamos agora ao testemunho do senhor Anderson dos Santos. Meu amigo, minha amiga, todos os dias colocamos aqui testemunhos. É impossível a senhora ouvir um testemunho, pastor Vander, e não se identificar. Porque nós falamos de homens que mataram, mulheres que mataram, homens que roubaram, narcotraficante, pessoas que tinham anos e anos de cadeia, mais do que você está aí condenado. E essas pessoas mudaram. Pastor Vander, todos que ouvem os testemunhos também pode ser um grande testemunho, né, pastor?
3: O testemunho é um fato real, não é uma história, não é algo fictício ou contado, mas real. E você vê, o senhor e a senhora ouve o testemunho e vê que, de fato, né, tem tudo a ver, se encaixa. Muitos testemunhos você ouve e você vê que tem tudo a ver com a sua história. E se mudou para ela, muda para si também. Preste atenção no que você vai ouvir agora, porque vai fazer toda a diferença na sua vida. E, pastor Rafa, eu tenho certeza que o que ela vai ouvir vai servir para cada uma dessas pessoas.
0: Ouça o testemunho do senhor Anderson e nós já voltamos.
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5: Meu nome é Anderson, do Santos Maurício. Eu tenho 35 anos. Eu venho de uma família pobre. Eu acabei me envolvendo na vida do crime e comecei a cometer alguns crimes. Nesses crimes eu fui parar dentro do presídio, uma condenação de 44 anos. Passei por um período preso dentro do presídio e nesse período que eu fiquei dentro do presídio, eu comecei a buscar a Deus, a me entregar para Deus, a ler a Bíblia, a orar, a assistir os programas que falavam da fé, que nos ensinavam a fé. Então, dentro do presídio, eu conheci o Senhor Jesus e cumpri uma pena, saí, depois de 9 anos que tive preso, saí de dentro do presídio. Prometi para mim mesmo, prometi para minha família, prometi para as pessoas que viviam à minha volta que eu nunca mais ia voltar para o presídio. Fui estudar, fiz faculdade de Direito, comecei a trabalhar num escritório de advocacia, no qual eu trabalho ainda hoje. E nesse período que eu estava trabalhando no escritório, servindo a Deus, buscando a Deus, eu, por algum momento, dei uma fraquejada e acabei deixando de lado certas práticas que eu fazia para ficar firme com Jesus. Deixei de lado a evangelização e sempre tinha uma desculpa, estava cansado, estava isso, estava aquilo. Alguns dias depois que eu acabei deixando de lado certas coisas, eu acabei sendo preso de novo. Só que agora fui preso por um crime que eu não cometi. Fui preso por um assalto que, na época que eu fui preso, deu uma grande repercussão. E acabei ingressando dentro do sistema prisional outra vez. Quando cheguei dentro do sistema prisional, cheguei triste. Cheguei abalado porque o sistema prisional era um lugar que eu nunca mais queria voltar para lá. Eu queria seguir a minha vida, queria ter a minha família, queria continuar trabalhando. E dentro do sistema prisional eu acabei refletindo e me quebrantei de uma forma tanta que eu comecei a buscar a Deus de novo. Pedi perdão, comecei a orar, a ler a Bíblia, comecei a jejuar. E comecei a frequentar as reuniões, não faltei uma reunião. Num período de 1 ano e 4 meses, não faltei uma reunião. E toda vez eu prometia para mim mesmo e prometia para Deus que se um dia essa porta se abrisse, eu nunca mais ia olhar para trás. Comecei a buscar a Jesus, comecei a buscar o Espírito Santo. E nesse período, os pastores iam lá dentro, evangelizavam, traziam jornais, traziam livros, revistas. E eu comecei a acreditar naquela palavra, comecei a acreditar e me empenhei de uma forma tanta que eu não faltava uma reunião. Eu não faltava uma reunião que os pastores estavam lá orando, eles oravam forte, eu estava lá orando, eles buscavam o Espírito Santo, eu estava lá buscando. E quando isso aconteceu, eu comecei a ver que eu não precisava de uma liberdade física. O que eu precisava era de uma liberdade espiritual. Eu não estava preso só fisicamente, eu estava preso espiritualmente. E quando eu acabei me empenhando em ouvindo a palavra, em obedecendo, eu pude ver o Espírito Santo mudar a minha vida. A minha esposa buscando a Deus lá de fora do presídio e eu buscando a Deus lá de dentro, eu sabia que um milagre ia acontecer. Eu sabia que Deus ia fazer algo. As portas se abriram e eu acabei saindo do presídio em liberdade pela porta da frente. Quando eu estava preso, eu trabalhava no escritório de advocacia, acabei saindo por conta da prisão. Hoje eu voltei a trabalhar nesse escritório. Hoje eu sou um dos funcionários nesse escritório que mais fecha contratos. Se a gente depositar a nossa vida, a nossa fé, tudo que nós possuímos, nós depositar na mão de Deus, no altar, com certeza tu vai obter a resposta daquilo que tu precisa, daquilo que tu deseja. Deposita a tua vida no altar, deposite a tua família no altar e Deus vai responder aquilo que tu necessita.
0: O que fez esse guerreiro estar aqui agora contando a sua história é a palavra de Deus. É a mesma palavra, meu amigo, que a senhora, o senhor vai ouvir. Agora são milhares de pessoas que estão conectadas, de norte a sul, nas ilhas. São milhares de homens e mulheres que estão a nos ouvir agora. E todos vão ouvir a mesma palavra. Mas o que vai fazer a diferença de um para com o outro é aquele que praticar. É aquele que guardar essa palavra, como explicamos semana passada, e colocar em prática. Aí sim, esse Deus poderoso será glorificado na sua vida. Nós vamos agora a esse quadro especial, que é o momento da promessa.
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0: Tome nota, Provérbios 13, verso 13 diz assim: o que despreza a palavra perecerá, mas o que teme o mandamento será galardoado. Desculpa. Pastor Wander, não tem aqui uma parábola, não tem aqui palavras difíceis para a gente ter que interpretar, estudar, para saber qual é o significado. Jesus, aqui em Provérbios, melhor dizendo, Salomão, né, ele diz, simples, o que despreza a palavra perecerá. Quantos de nós, a mãe falou, não fica naquela esquina ali não, meu filho, com Pedrinho é uma companhia. Meu filho, não fica fumando ganza, não fica bagunçando não. Meu filho, não anda com aquela mulher não, que ela vai te prejudicar. Quanto a meu filho, fica em casa, não sai hoje não. Meu filho, minha filha, não faz essa viagem não, fica aqui com a mãe, ó. Quem nunca ouviu um conselho de uma mãe, de um pai, de uma avó bonita e não obedeceu, desprezou? Muitas vezes você está agora comendo cadeia, sentindo o frio da cela, porque desprezou uma orientação de alguém. Principalmente do pai e da mãe. Pessoas falhas, cheias de erros, cheias de pecados. Mas aqui essa palavra não é a palavra do homem, da mulher, não. É a palavra de Deus. Quando uma pessoa despreza, ela perece. O que é perecer? É sofrimento. Quando eu desprezo a palavra de Deus, os mandamentos de Deus, por exemplo, todos os dias eu e o pastor Wander estamos aqui trazendo um testemunho, trazendo duas canções, trazendo aqui uma palavra para a senhora, o senhor refletir e trazer para si mudar de vida. O que você está fazendo? O que nós estamos fazendo com essa palavra? Estamos desprezando, estamos guardando, estamos colocando em prática? Porque no dia mau, no dia do convívio, no dia que está vindo alguém te picando, alguém te provocando, alguém querendo ver até onde vai a sua paciência, é hora de usar a palavra de Deus. É hora de ter calma, é hora de confiar. Aquela tempestade vai passar.

0: Ensina, né? Deus quer nos dizer que, de fato, nós não podemos desprezar, porque já fizemos isso com pai e mãe e nos arrependemos depois. E igual com Deus, se nós rejeitamos a palavra de Deus, quer dizer, podemos dizer também, ignoramos, né? Não damos o valor devido, então certamente acabamos sofrendo as consequências. Não é um castigo, quer dizer, foi decisão nossa. Se o senhor e a senhora está ouvindo esta programação, né? Não foi uma obrigação, ninguém lhe obriga a ouvir isso. Você está ouvindo, quer dizer, você, né, rejeitou, né, está dormindo agora para estar ouvindo o programa. Então isso é bom. Isso faz com que você, então, tenha consequências boas. As consequências, pastor Ralph, vêm de decisões que tomamos. A decisão de ignorar, de rejeitar ou de ouvir a voz de Deus. E é isso que Deus nos fala, pastor Ralph.
1: Essa semana vai ser uma bênção. Se a senhora, o senhor pegar a palavra de Deus e colocar em prática. A senhora, o senhor será galardoado. Não sei se é assim que diz, mas será recompensado. Se a senhora, o senhor pegar a palavra de Deus e colocar em prática. Agora, eu e o pastor Wander vamos clamar. Porque essa programação não é para apontar o dedo, não. É para estender a mão e tirar a senhora, o senhor desse buraco. Levante a cabeça, meu amigo. Deus quer fazer a senhora, o senhor, um grande testemunho.
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0: Deus e Pai Todo-Poderoso, nós entramos na Tua presença e queremos, meu Pai, fazer diferente do que, meu Deus, ela já fez tantas e tantas outras vezes. Ela desprezou, ela ignorou e por isso sofreu consequências. Mas agora, meu Deus, como que caiu a ficha. E ela entende, meu Pai, a importância, meu Deus, de temer, de respeitar, de obedecer, de ter a reverência, meu Pai. E isso vai trazer o galardão, a recompensa, meu Deus, que o Senhor tem, que é uma vida diferente, transformada, é uma vida abençoada. E é isso que nós te pedimos, meu Pai. Aqueles que decididos, meu Deus, de ouvir a tua voz e não mais desprezar, e sim obedecer, em o nome do Senhor Jesus.
1: Deus e meu Senhor, em o nome do Senhor Jesus, nós ligamos aqui na terra a vitória desse homem, a vitória dessa mulher, a força que essa pessoa precisa, que ela receba agora. Seja glorificado essa semana através das atitudes que essa pessoa terá, meu Deus, diante dos seus olhos. Eu, pastor Wander, não vamos ver. Muitas vezes o guarda, o familiar, as câmeras do presídio não vai ver, meu Deus. Mas o Senhor estará ali, meu Deus, vendo cada atitude, boa ou ruim. Fortaleça esse guerreiro, fortaleça essa guerreira, em o nome do Senhor Jesus. Meu Deus, consagra essa água. Quando esse homem, essa mulher beber, meu Deus, o Senhor será glorificado. Beba dessa água e creia no seu milagre. Nós vamos agora a esse quadro especial que fala sobre o momento do abraço. E eu já volto.
2: E agora, o momento do abraço para o recluso.
3: Olá, eu sou o Simon, recluso 161, no estabelecimento prisional do Montijo. A precária cantou, em nome do Senhor. Estou aqui com a minha família aqui, curtindo os 3 dias. E a liberdade vai chegar, porque Deus é fiel na nossa vida. E assista um culto, vai no culto aí, dentro das prisões, que é bom e ajuda muita gente aí. Quem me conhece sabe a transformação, as coisas boas que Deus tem feito na minha vida. Um grande abraço para todos. Obrigado.
4: Oi, minha filha. Aqui quem está falando é sua tia. Passando para te desejar uma boa tarde. Que Deus te abençoe.

0: pessoa. Passando para falar também para você nunca se esquecer que a gente está com você em todos os momentos, que você nunca vai ser esquecida, principalmente por mim, viu? Fica com Deus e lembre-se que a sua tia te ama muito e está aqui para te ajudar em tudo que você precisar. Fica com Deus. Te amo muito.
1: Um abraço para todos os guerreiros de Montijo. Hoje foi uma bênção lá em Montijo. A lista que o senhor Matoso mandou aqui, uma lista imensa, com o nome de toda a rapaziada. Eu vou falar aqui rapidinho, que o operador me ajude aí. Um abraço para o 147, um abraço para o 69, um abraço para o 138, 134, 783, um abraço para o 120, o 86, o 115, o 156, um abraço para o 72, para o 97, o 44, o 48 e o 76, um abraço para o número 1. Um abraço para 157, o 94, 105, 35, o 149. Um abraço para o 110, 108, 174. Um abraço para o 2, o 151, 40, o 71 e o 70. Hoje foi uma bênção lá. Tivemos 30 guerreiros lá, foi uma bênção. Um abraço para todos aí de Monsanto, Alcoentre. Vai arrebentar, hein? Que Deus abençoe a todos. A nossa participação fica por aqui. E a canção que eu vou deixar a mãe respondendo a carta. Meu amigo, eu profetizo que todas as cartas que você receber, todas as cartas que você enviar, você vai ter resposta. Em nome de Jesus. Que Deus te abençoe. Uma ótima semana. Vamos avançar.

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2: Amigos meus, mas amados de meu Pai, eu tenho certeza, eu tenho fé, convicção de que você, amiga e amigo, é tão amado de meu Pai quanto eu. E por conta desse amor dele para conosco, é que ele nos deu a sua santa palavra. A palavra dele é ele falando com a gente. Quando você lê a Bíblia, medita, então você ouve a voz de Deus. Quando você ora, é você que fala com Deus e ele ouve. Então nós somos amados dele. E por essa causa Jesus veio ao mundo, por causa do seu amor. Não é um amor sentimental, não é um amor passageiro, é um amor eterno, infinito, um amor que a gente não pode nem entender a sua grandeza. Então, Deus nos deu o seu amor, mas nos deu também a fé. A fé, essa fé que você tem aí agora, essa fé que nós temos, cada um de nós, que nós temos na palavra dele, essa fé é que faz a gente, se essa fé, se for seguida, obedecida, praticada, então ela que vai nos levar a conduzir a nossa vitória. Nós só vencemos aqui neste mundo se nós mantivermos a nossa fé na palavra de Deus, prática na palavra dele. Você sabe que Deus espera que nós venhamos manter essa fé. E manter a fé é manter a confiança nele. Nós passamos muitos problemas por esse mundo, todos nós. É o reino dos céus que nós estamos lutando para conquistar. Quando a gente entra no reino de Deus, esse é o meu entendimento, viu, pessoal? É um entendimento pessoal. Quando nós entregamos nossa vida, nossa alma, nossas vontades, nosso eu, como o casal faz no casamento, né? A pessoa casa, ela entrega a vida dela para outra pessoa e os dois se tornam um só corpo. Assim também é com Deus. Você tem uma ideia do que é entregar a vida para Jesus? É isso aí. Você entrega a sua vida para ele. Quer dizer, você não o vê, você não o toca, você não o sente, mas você tem certeza que ele conduz os seus pensamentos, sua vida, seus sentimentos, sua fé, sua confiança. Você tem certeza, porque é o Espírito Santo quem confirma dentro de nós, tanto o querer como o realizar, e que confirma que somos filhos de Deus. Então, nós vivemos num mundo onde temos que lutar para sobreviver, um mundo cão. Então, no reino deste mundo, as pessoas lutam, elas lutam ferrenhamente para conquistar o mundo, o reino deste mundo. Então, as pessoas dão a vida por dinheiro, fazem negócio com Satanás para ter dinheiro, ter sucesso, ter isso, ter aquilo e aquilo outro. E depois elas acabam dando cabo à própria vida, porque depois que conquistam tudo, elas viram que tudo que conquistaram neste mundo não valia nada. Tudo era vaidade e futilidade. Mas há aqueles que são mais inteligentes, eu diria sábios, são aqueles que pensam, que raciocinam de acordo com os raciocínios, os pensamentos de Deus, que seguem a palavra de Deus, porque os pensamentos de Deus são eternos, a palavra de Deus é eterna. Deus nos deu a palavra dele. Deus nos deu a palavra dele. E a palavra dele é que, uma vez praticada, obedecida, traz os benefícios que a própria palavra promete. Mas também traz os malefícios que a própria palavra promete àqueles que são rebeldes. Então, é uma questão de inteligência. É como falamos, nós temos falado, né? Você colhe hoje o que plantou ontem, vai colher amanhã o que você está plantando hoje. Então, isso é tão certo como Deus existe. Então, eu colho hoje o que eu plantei ontem, vou colher amanhã o que eu estou plantando hoje. Então, a palavra de Deus, uma vez pensada, raciocinada, a palavra de Deus, uma vez comida, digerida e praticada, então ela vai trazer benefícios. Quais são os benefícios? Os benefícios são do reino, do acesso, da entrada do reino de Deus. Você entra no reino de Deus. Quando a pessoa ouve e pratica a palavra de Deus, ela está vivendo no reino de Deus, aqui na terra. O reino de Deus não é lá no céu, não. É aqui na terra. O reino de Deus é aqui. O reino dos céus é lá no céu. É depois que a gente morre. É onde vai viver a nossa alma por toda a eternidade. Mas aqui na terra, nós entramos, quando pensamos os pensamentos de Deus, nós entramos no reino de Deus. E quando entramos, adentramos o reino de Deus, então nós vivemos de acordo com as leis, os mandamentos, as palavras, as promessas, as obrigações que o reino de Deus impõe. Todo reino tem lei, todo reino tem as suas leis. Então, o Brasil tem as suas leis, os Estados Unidos tem as suas leis, cada país tem as suas próprias leis. Mas o reino de Deus, as leis são a palavra de Deus, ela ensina a gente a viver no reino de Deus. E no reino de Deus, nós aprendemos a confiar no que Deus prometeu. Nós podemos confiar na palavra do reino de Deus, porque ela se cumpre. Não é como a palavra do reino deste mundo, não. A palavra do reino deste mundo não vale nada, mas a palavra do reino de Deus vale. Vale. Vale por quê? Porque todos os que se mantêm firmes na fé prevalecem. Prevalecem, continuam. Ninguém fica desesperado, ninguém dá cabo da vida por causa de problemas, não. Todos os que estão vivendo no reino de Deus, quer dizer, subordinando sua vida, suas vontades ao rei do reino de Deus, que é Jesus, então esses prevalecerão, esses vencerão. E somente estes terão acesso ao reino dos céus, quando saírem daqui deste mundo. Então, amiga e amigo, em muitos momentos da nossa vida, todos nós vivenciamos situações difíceis, desesperadoras, aflitas. Isso a gente aprende também na palavra de Deus, nas Sagradas Escrituras. Quando você lê a Bíblia, você vê o Velho Testamento, e o Novo também mostra, tanto o Velho quanto o Novo Testamento, mostram o quê? O reino deste mundo, mas também mostram o reino de Deus, dá a visão do reino dos céus, o reino dos céus, dá a visão do reino de Deus e a visão do reino dos céus. E somente aqueles que são vencedores conquistam o reino dos céus. Então, quando a gente entra no reino de Deus, quer dizer, subordinamos nossa vida de acordo com a palavra de Deus, então nós estamos nos encaminhando para o reino dos céus. Mas nós estamos vivendo no reino de Deus, aqui embaixo, na terra. Entende? Então você está vivendo aqui na terra, mas sujeito ao reino de Deus, à palavra de Deus, à palavra do rei do reino de Deus, que é Jesus. Por isso Jesus disse, buscai primeiro o reino de Deus, primeiro o reino de Deus, e todas as demais coisas serão acrescentadas. Então, quando nós vivenciamos problemas aqui no reino de Deus, como é o que nós vimos o povo de Israel enfrentou o faraó e o seu exército veio atrás dele e tal, Deus mandou Moisés falar para eles, olha, o Senhor pelejará por vós e vós vos calareis. Quer dizer, essa palavra que Moisés deu para o povo de Israel animou o povo de Israel para tomar posse da terra prometida. A terra prometida era apenas sombra do reino dos céus. Então, nós vemos que a palavra de Deus sustenta a nossa fé, sustenta a nossa esperança, sustenta o nosso espírito, a nossa alma. Quando o nosso espírito vai bem, está saudável com a palavra de Deus, então a nossa alma fica calma, tranquila, serena, porque sabe que Deus está conduzindo-a. É isso aí, minha amiga. Quando nós estamos bem espiritualmente, nós estaremos bem emocionalmente. Quando estamos mal espiritualmente, nós estaremos mal emocionalmente. Aí vem depressão, tristeza, vem o que? Angústia, insônia, nervosismo. A pessoa fica ansiosa por isso, ansiosa. A pessoa fica correndo atrás do vento. Essa é a realidade. Quando ela está mal espiritualmente. Mas quando ela está bem espiritualmente falando, então a sua alma fica sossegada, porque ela descansa nas promessas de Deus. O Senhor pelejará por vós e vós vos calareis. Não tenta defender o indefensável, não tenta se defender, amigo, contra as maledicências, contra as falácias, contra tudo que o mundo traz, tudo que o diabo sopra, o diabo ensina, orienta, o diabo fala também para trazer dúvida, medo, terror. É isso aí. Mas nós temos a palavra de Deus. Quem vive no reino de Deus, ouve a palavra de Deus, do reino de Deus. Quem vive no reino desse mundo, ouve a palavra do diabo. É isso aí. Agora você descobre que reino que você está vivendo. Se você estiver vivendo no reino de Deus, você ouve a palavra de Deus e a sua alma sossega e você aguarda, espera no Senhor. Você fica calada, não vai se defender e o próprio Deus vai fazer a defesa por você. Agora, quem vive no reino deste mundo, infelizmente, tenta se agarrar ao dinheiro, tentando, ó, o dinheiro vai me comprar bons advogados, o dinheiro vai fazer isso, vai pagar aquilo, mas o dinheiro não consegue resolver o problema da alma, porque é um problema espiritual. E se a alma vai mal, é porque o espírito está mal, então tudo vai mal. Então, minha amiga e meu caro amigo, você que me ouve, não se esqueça daquela palavra do rei dos reis, o rei do reino de Deus. Jesus disse ao vencedor, ele fala com o anjo, os anjos das sete igrejas apocalípticas. Então, cada pessoa, cada igreja representa uma pessoa, é um tipo de pessoa. Então, na igreja de, digamos, Efésios, a igreja que era espiritual, o anjo tinha obra, o anjo era dedicado na igreja, etc., etc., etc. Porém, Jesus falou para ele, olha, você tem obra, você tem isso, você tem aquilo, você é uma pessoa correta e tal, mas... tenho uma coisa contra ti, que deixaste o teu primeiro amor. Deixar o primeiro amor, na minha ótica, na minha fé, é você deixar a comunhão com Deus. Você está tão ocupado nos afazeres, até mesmo da própria obra de Deus, da própria igreja, que você se esquece do Senhor da igreja. E aí... que foi aí que Jesus falou com o anjo da igreja em Éfeso. Ele disse, tem obras, eu aprecio o trabalho que você está fazendo, mas você deixou, está em falta com uma coisa, você deixou o seu primeiro amor. Sabe aquele primeiro amor? Você deixou. Porque antes você orava, você estava sempre... procurando saber o que estava escrito na minha palavra. Antes você, aquela pessoa que jejuava, aquela pessoa que se dedicava, você dedicava, mas pouco a pouco você foi deixando, esfriando a sua fé, a sua comunhão comigo, e ficou mais ocupado na obra física. Você ficou mais ocupado com o reino deste mundo. E Jesus chamou a atenção daquele anjo. E talvez seja essa a sua situação. Presta atenção, minha amiga e meu amigo. Quando as pessoas vêm na igreja, a igreja foi instituída pelo próprio Senhor Jesus. Ele é o edificador da igreja. A igreja é para sustentar o seu povo, o seu corpo, que são os membros da igreja. Para ouvir a palavra, buscar a presença de Deus, participar da Santa Ceia, enfim, vivenciar a comunhão com Deus naqueles minutos, naquelas horas, né? Enquanto está ali, dedicando aqueles momentos para Deus. E então muitas pessoas vêm cansadas, estafadas, desanimadas, e vêm mais para cumprir uma obrigação. E isso é religiosidade. Essa religiosidade é que faz a pessoa pensar que ela está bem com Deus, porque ela vai na igreja, ela é fiel nos seus dízimos, nas suas ofertas, e daí? Mas o relacionamento com Deus não atende à necessidade dela. Então ele fala, tem obras, vejo teu trabalho, mas... deixaste o teu primeiro amor. Então, esse primeiro amor é a comunhão íntima com Deus. Quando a pessoa vive em comunhão com Deus, ela nunca está, nunca fica desprevenida, ela está sempre em comunhão com Ele. Ela está sempre em espírito de oração. Se ela não estiver orando, mas ela está em espírito de oração, qualquer que seja a tarefa, o trabalho que ela executa, mas o pensamento dela, o espírito dela está ligado com Deus. É isso aí, minha amiga, meu amigo. Então, quando a pessoa está nessa comunhão íntima com Deus permanente, a sua fé está viva, avivada. A sua fé atende às suas necessidades. E quando vêm os inimigos, quando eles se levantam, eles não podem fazer nada porque o próprio Senhor, o próprio Rei, o próprio Deus vem em socorro dos seus filhos, do seu povo, da sua igreja. Então, amiga e amigo, não desanime, não. A luta é grande. O reino dos céus é a conquista, é o foco da nossa alma. O reino dos céus. Porque o reino de Deus nós estamos vivendo aqui na terra. Eu vivo sobre o reino de Deus. Nós vivemos aqui no reino de Deus. Então, aqui no reino de Deus, então eu tenho que cumprir as minhas obrigações para com Deus. Eu tenho que cumprir minhas obrigações para com a minha esposa, a minha família, meu trabalho, enfim. Mas eu não posso, de maneira nenhuma, deixar o meu Rei e Senhor de lado e ficar atento apenas à família ou aos entes queridos ou às conquistas desse mundo. Entendeu? Amanhã falaremos mais a respeito. Tá bom? Que Deus abençoe a todos e até lá, em nome do Senhor Jesus. Amém.

0: Quantos iniciam uma maratona? Quantos concluem ela? A vida é uma maratona. Todos estamos correndo. Mas para onde você tem ido? Para onde você olha, é para onde você vai. Nem sempre os que começam pela estrada da fé permanecem nela. Afinal, a corrida da salvação da alma é o trajeto mais difícil de se percorrer. Muitos começam, poucos terminam. Nessa maratona, encontramos de tudo. Os que pensam ser uma brincadeira, os que acabam se distraindo, os empolgados que colocaram toda a força no começo, mas não chegam nem na metade, os que julgavam já ter vencido e, por fim, ficaram para trás. Há quem estava indo muito bem, porém também ficou pelo caminho. Os motivos são os mais variados, mas a razão é a mesma. Em algum instante, perderam o foco, tiraram os olhos do alvo e, às vezes, tão perto, tragicamente, erraram o caminho. O apóstolo Paulo sabia muito bem que a salvação da alma era o maior bem que alguém poderia conquistar. E para isso, havia uma corrida a ser corrida, uma luta a ser travada. Peleja a boa peleja da fé. Apodera-te da vida eterna. Quanto a mim, não julgo que haja alcançado. Mas uma coisa faço, e é que, esquecendo-me das coisas que atrás ficam, e avançando para as que estão diante de mim, prossigo para o alvo, pelo prêmio da soberana vocação de Deus em Cristo Jesus. O maior prêmio que uma pessoa pode alcançar não está nas conquistas deste mundo, mas na coroa da salvação. Esse é o maior alvo a ser atingido e pelo qual devemos lutar. O reino dos céus é tomado por violência. E quem deseja tomar posse da vida eterna deve se preparar como um atleta que de tudo se abstém para chegar ao topo do pódio. Nessa jornada, saiba que haverá muitos obstáculos pela frente, que farão de tudo para você parar e desistir. Mesmo assim, não pare. Se desvencilhe de todo o peso do pecado. Ainda que as lutas sejam grandes, as dores sejam fortes e pareça que você não irá conseguir, lembre-se do prêmio que te espera. Continue olhando firmemente para o autor e consumador da sua fé, que te aguarda ansioso do outro lado, pronto para lhe dar não uma coroa de folhas que logo secará, um troféu ou medalha que ficará empoeirado na prateleira, mas a coroa da vida incorruptível, a eternidade com Deus, para aqueles que o temem e lhe obedecerem até o fim. A corrida ainda não acabou. Não desanime. Pense que é só mais um pouco. Foque na porta estreita, no caminho apertado. Fuja das distrações. O nosso alvo é os céus.
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2: Assalto à mão armada, tráfico de drogas, temido por muitos. Eu podia até morrer, mas eu morri atirando. Por muito cedo, ainda na minha adolescência, eu acabei conhecendo, né, bebida, o cigarro, né? A princípio isso pareceu que era, não tinha tanta importância, mas isso foi se aprofundando, né? A partir dali eu passei a conhecer as drogas ilícitas, né? A maconha, a cocaína, e isso acabei me viciando, me tornando um dependente, né? Se por um lado a droga ela me preenchia, ela me fazia bem, por outro lado tinha um custo, e esse custo eu não conseguia sozinho, eu precisava, né? Então, por sugestão desses amigos, né? Em aspas, amigos, né? Me sugeriram a roubar. A princípio eram pequenos furtos, apenas para suprir momentaneamente aquele custo ali. Mas isso foi se tomando, né, outros rumos, foi se aprofundando, passando dias, meses, ao ponto de ter virado profissão. Por mais que a gente escondia esse outro lado, mas por outro lado tinha as pessoas que sabiam. Então aquilo trazia respeito, aquilo trazia ostentação, né? Em questão nós que, né, principalmente homem, tem aquele lado, fator masculino, atrai muita atenção das meninas, tal, enfim. Mas o ponto mais importante era esse, que a gente queria ser respeitado. Então eu comecei que, aparentemente, ter aquela referência que eu buscava. Aquele vazio na alma que eu tinha ali, parece que aquilo começou a me preencher. Mas isso era só uma fachada. Porque eu era feliz com todo mundo, até ficava com várias garotas, várias mulheres, sorria com todo mundo, curtia, baladas, boates, drogas, bebidas, mas quando eu me encontrava sozinho, ali eu chorava, era depressivo, tinha às vezes até o desejo do suicídio. Eu não entendia o porquê daquilo, porque se até então eu tinha uma vida boa, amigos, dinheiro, mulheres, então o porquê disso? Eu andava com crucifixo, eu beijava, a gente fazia uma oração, até apresentava, estranho falar isso, né? É até uma coisa contraditória, mas aí do nosso jeito, do nosso meio ali, a gente queria essa proteção, porque não era fácil, o que a gente cometia, esse era o lema, a gente saía preparado para matar ou morrer. E muitas vezes nessa oração, a gente até se despedia um dos outros, porque a gente não sabia se a gente ia voltar ou não. Até que um dia veio a galinha dos ovos de ouro. Surgiu-se um assalto muito grande, uma fita assim fora do comum. Um assalto a um carro forte. Só que a gente precisava se adequar, se equipar. A gente tinha o costume de chamar nossas armas de ferramentas, para que não levantasse suspeita, né? E para você fazer um assalto desse porte, né, as pessoas que fazem a segurança dessa instituição ou do mesmo, também estão ali, né, prevenidos. Então a gente precisou aumentar, né, as armas que a gente tinha. A gente andava com armas de pequeno calibre. Calibre 38, 7.65, 6.35, 9mm. Mas para um assalto desse porte, a gente precisou, né, ter umas ferramentas maiores, né? Aí foi calibre 12, metralhadora. Eu sempre fui uma pessoa que não tive medo. Na linguagem, né, na gíria do crime, eu sempre fui chamado de apetitoso. Para quem não sabe quem é do crime, sabe. Apetitoso é uma pessoa que não tem medo de nada. Ela mete a cara mesmo, né? Eu era linha de frente. Mas esse dia, depois de tudo que a gente já tinha combinado, planejado esse assalto, alguma coisa ali me falou para mim não ir. E por algum momento eu tive que externar isso. Porque eu não poderia chegar simplesmente e deixar de ir. Não é assim que funciona. Quem está no meio do crime sabe, né? Você precisa ter compromisso ali. Aquilo, a princípio, gerou um desconforto, porque deu essa impressão que eu estava, né, traindo, que eu estava, né, deixando isso para trás, mas eu não sei, não consigo explicar. Algo muito mais forte que mim falou, não vai, não vai, não vai.
3: Carro forte incendiado
4: e ação de uma quadrilha forte
3: passaria não, pela rodovia.
4: Um carro forte
3: incendiado, mas militares ainda encontraram os assaltantes pela primeira vez.
2: Aí no outro dia, como de costume, eu fui subir o morro lá para onde a gente se reunia, né? Acredito eu que já teria dado tudo certo, que eles estavam comemorando, a gente tinha um ponto de comemoração. E para minha surpresa, quando eu tô chegando no bairro lá, o pessoal falou, ó, corre, se esconde, que todos foram presos. Aí eu me lembro de uma cena muito curiosa, que tinha uma pessoa no bairro lá, né, que eu até saí correndo para casa dela, pedi ajuda, falei, olha, né, eu vim aqui me esconder, porque a polícia vai me pegar, já pegou todo mundo, só falta eu. Por outro lado, veio um pensamento na minha cabeça, falei, não, quer saber de uma coisa? Eu não vou ser preso, não. Então, na época, né, a gente tinha um ponto de droga, tinha uma biqueira, né, é onde vende-se as drogas, né, mas popularmente na gíria conhecido como biqueira, e os traficantes rivais, para eles dominarem aquele ponto, eles tinham que eliminar qualquer um que continuasse, e eu fiquei sozinho. Por diversas vezes eles tentaram matar uma cena que me chama muita atenção. Eu numa roda de samba com os amigos, fizeram lá uma emboscada para mim, de repente eles mandaram parar o samba, e cerca de 5 ou 6 pessoas armadas levantaram e falaram, agora você vai morrer. Por mais que eu tinha crença, né, supostamente, superficialmente, em um Deus ali, naquele crucifixo que eu beijava, que eu tinha aquela crença, aquilo ali na hora tudo ficou no imaginário, porque eu falei, e agora, para onde que eu vou? Porque até então o que me supriu, o que me, pelo menos momentaneamente ali me dava prazer, é que pelo menos eu tava roubando, assaltando, tendo dinheiro, ostentação, mas daí então, não tinha mais dinheiro, não tinha mais amigos, não tinha mais balada, e o que é pior, correndo risco de morte. E eu tinha um bloqueio contra a Igreja Universal, né? Eu falava muito mal do Bispo Macedo, e é até engraçado, porque eu era o ladrão, eu era o bandido, mas eu taxava o Bispo Macedo, sem mesmo o conhecer, eu falava que ele que era o bandido, e que eu não ia naquela igreja de ladrão, não. Tanto que quando a minha mãe ou outras pessoas me faziam um convite para ir na Igreja Universal, eu respondi o seguinte, eu não vou lá não, passar naquela catraca não. Não tenho dinheiro para dar para eles não. Eu tinha costume de todos os domingos jogar futebol, jogava num time lá. E quando acabou o jogo, não joguei bem, eu era um jogador de destaque, mas esse dia eu não fui bem. Esse dia eu não quis ir beber, não quis usar droga. Meus amigos até me chamaram para ir, sentei e perguntei para Deus por que daquilo, mesmo sem eu conhecer a Deus, sem saber quem ele era, e aí ele falou comigo, ele falou, eu quero te dar felicidade, mas você que não aceitou, eu tentei falar com você, mas você estava muito ocupado com outras coisas, Deus falou comigo ali, vem, eu quero te fazer feliz, eu levantei dali na hora, eu me emociono, porque ali eu levantei dali na hora, cheguei em casa, tomei um banho, falei, mãe, eu vou para a igreja, hoje ela até estranhou, porque diversas vezes eu falava que ia para a igreja, eu ia para as baladas, para as drogas, mas aquele dia foi diferente. Coisas pessoais ali, peculiares, que ainda que de repente, porventura, minha mãe tivesse comentado com o pastor, mas não era o pastor em si, não era apenas ele ali. Mais marcante de tudo isso, que nessa mesma reunião, eu ouvi falar do Espírito Santo. Eu fiz um desafio ali, comigo mesmo, e eu falei, meu Deus, eu estou aqui, só sabe da minha vida, só sabe do meu sofrimento, mas se o que esse homem está falando do Espírito Santo é verdade, então eu vou entregar minha vida para o Senhor hoje. Eu não queria ficar ali só naquela, como se fosse um petisco, apenas experimentar. Eu queria me aprofundar. Então eu precisava saber o que era esse Espírito Santo. Eu fazia jejuns não apenas para ter uma, para me receber benefícios, mas eu fazia jejum para receber o Espírito Santo. Dentro de mim eu falava, eu quero esse Espírito Santo. Até que teve um dia que eu recebi o Espírito Santo. Foi um preenchimento total. Foi um gozo na alma. E Deus fez de mim ali um ladrão, um malfeitor, um criminoso, um filho dele. Eu sempre ouvia falar todo mundo, né? Ah, eu sou filho de Deus, também sou filho de Deus. Mas parece que aquele dia, Deus, ele... Parece não, ele me assumiu. Aquela referência por ter alguém para me guiar, aquele dia, esse pai, ele apareceu. Comecei a ter amor ao meu próximo, amor à minha família, às pessoas que me rodeavam, aqueles sintomas que eu tinha antes eu não tenho mais. Eu fui realizado em todas as áreas. Primeiro começou dentro de mim e isso passou a se externar. Conheci uma pessoa maravilhosa que é minha esposa hoje, mãe do meu casal de filhos, que depois do Espírito Santo, meu maior patrimônio aqui na Terra é minha esposa e meus filhos. Hoje o Espírito Santo, para mim, ele é o meu pai, ele é o meu caráter, ele me moldou. Eu não tinha referência, eu estava buscando. Eu precisava buscar essa referência, demorou, mas eu encontrei. Então hoje ele é o meu guia, ele é o que me orienta. É tudo que eu vou fazer, eu apresento ao Espírito Santo, eu peço direção a ele. E antes eu andava com armas, porque eu achava que aquilo que era a minha proteção. E armas, ela tem um limite de munição, né? Ela vai se acabar. E o Espírito Santo não. A munição que o Espírito Santo me deu hoje, que a palavra de Deus me deu hoje, ela é infinita. Até tem uma gíria que tinha no mundo do crime que falava, a gente tem sempre que ter uma bala na agulha. E hoje eu não tenho apenas uma. Eu tenho várias, diversas. Então hoje, essa munição, ela tem me sustentado. Então as armas ficaram para trás. A arma que eu uso hoje, a arma melhor que eu pude conhecer, foi o Espírito Santo.
1: Todos os dias construímos pontes para conseguir alcançar sonhos e objetivos. Mas e a ponte até Deus? Há quem tenta alcançá-lo através da religião, da caridade ou dos próprios esforços. Mas nenhuma dessas pontes chega ao destino desejado, porque Deus já preparou o caminho. A única ponte, Jesus. Foi Ele quem ligou o homem ao Pai. Não há outro acesso. Atravessar esta ponte é uma decisão de colocar a palavra em prática. Só assim a distância desaparece.
5: Quando alguém pega a oração do Pai Nosso e ora por orar, essas repetições não são ouvidas por Deus. Ele não suporta isso. Religiosidade. Mas quando nós entendemos a oração do Pai Nosso, meditamos em cada palavra, quando entendemos que a nossa oração não é dirigida a uma pessoa qualquer, é dirigida ao nosso Pai Celestial, que ouve, que valoriza as nossas orações. Ninguém tem paciência de ouvir ninguém, mas Deus está disposto a nos ouvir a qualquer momento que nós quisermos falar com Ele.
6: Eu entendi que eu precisava receber o Espírito Santo. Então eu fui me entregando, aconteceu, eu conheci o Deus vivo. Naquele dia eu entendi que Jesus estava vivo e a minha alegria era tão grande que eu queria poder voar e gritar para todo mundo: acordem, Jesus está vivo e Ele vos ama. Assim como Ele me amou a mim, Ele também quer ajudar a vocês. Receber o Espírito Santo não tem palavra para explicar. Mas é assim, é uma alegria enorme. E era aquilo que eu precisava. Que hoje o Espírito Santo é o meu porto seguro, é a minha força, é o meu abrigo nos momentos difíceis, é o meu tudo.
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0: Em um mundo de tantas aparências, está cada vez mais difícil encontrar o que é verdadeiro. Seja sincero. Segundo historiadores, oleiros na Roma antiga fabricavam vasos de barro e os colocavam para secar no calor do fogo ou do sol. E era comum que alguns rachassem. Para não descartar essas peças e preocupados apenas com o lucro, alguns desonestos fechavam as fissuras com um tipo de cera e em seguida pintavam.
7: cobrindo as falhas e vendiam sua cerâmica como perfeita, misturada com as demais. Mas como fraude e mentira têm prazo de validade, logo as imperfeições eram descobertas. A cera aplicada, com o calor do sol, derretia e a peça se quebrava. Também não suportava o peso da água que era colocada no recipiente e pouco tempo depois começava a vazar. Diante de uma farsa tão absurda feita por alguns, comerciantes de cerâmica honestos começaram a colocar placas sobre suas peças de barro com a frase em latim Sine cera, que quer dizer sem cera. Logo também os compradores questionavam: este vaso é com cera ou sem cera? Daí, com o tempo, se originou a palavra sincero, que conhecemos hoje. Alguns debatem a veracidade dessa história. No entanto, a ideia de ser sincero ou sem cera em nossas vidas é totalmente real. Sinceridade é ser autêntico, franco, e não se esconder atrás de máscaras ou disfarces. É ser puro. É assumir o que de fato é. Estamos vivendo tempos de escassez de pessoas sinceras. Cada dia que passa, a falsidade torna-se vitrine de muitos que estão dentro das igrejas. Aos olhos humanos, são idênticos aos genuínos, mas se esquecem que Deus, como um bom olheiro, sabe quem é quem, por dentro e por fora. O Senhor Jesus era manso e misericordioso com os humildes e sinceros. Mas veja como ele reagia com os falsos e hipócritas.
8: Escribas e fariseus, hipócritas, cegos! Vocês são semelhantes a sepulcros caiados, que por fora realmente parecem formosos, mas interiormente estão cheios de ossos de mortos e de toda a imundícia. Exteriormente, vocês parecem justos aos homens, mas interiormente estão cheios de hipocrisia e iniquidade.
7: Quem esconde a cera do pecado e da dissimulação dentro de si, cedo ou tarde, com o fogo será derretido e, por fim, destruído. Mas há chance para você que ainda carrega uma pequena chama de sinceridade no seu interior. Permita ser quebrado por Deus. Se desfaça de toda mentira que te cobriu até aqui e se entregue como barro nas mãos do olheiro, que com todo cuidado e carinho irá te moldar e te transformar num vaso sem cera. Somente o sincero está apto para receber o Espírito de Deus, que é o fogo consumidor. Um vaso sem esse tesouro é frágil e de valor insignificante, mas, com o Espírito Santo, o seu valor é incalculável. Agora, resta saber quem é você destes dois vasos: o com cera ou sem cera?
9: Neste momento, vamos unir a nossa fé. Prepare o seu copo com água. É momento de oração.
10: Nosso Deus e Pai, em nome do nosso Senhor Jesus, teu Filho, nós elevamos os nossos pensamentos ao céu e oramos ao Deus que tudo pode, ao Deus Criador dos céus e da terra, que inclina os seus ouvidos para ouvir a oração dos que sofrem. O Senhor inclina os ouvidos para ouvir a nossa voz, as nossas palavras, as nossas súplicas. Eu oro neste momento em favor dos que sofrem. Peço por aqueles que estão

Há pessoas, meu Deus, que carregam um fardo pesado de angústia, de sofrimento. Quantas são as pessoas que têm andado de um lado para o outro sem saber o que fazer? Pessoas que têm andado desgostosas da vida, desanimadas, porque pensam que já não há mais chance, já não há mais possibilidade delas alcançarem a verdadeira paz, a verdadeira felicidade. Porém, a tua palavra nos diz: tudo quanto pedirmos ao Pai em teu nome, crendo, o Senhor nos dará. Ó Espírito Santo, eu peço, abençoe a cada pessoa, as famílias, os lares, as pessoas que oram, que buscam socorro, que pedem ajuda, as pessoas que estão agora atormentadas por uma tristeza, por um vazio, por uma ansiedade, pessoas que sofrem com os mais diversos problemas, sejam eles quais forem. Ajude essa pessoa, ajude esse homem, a esta senhora. Ó, meu Deus, venha ao encontro de todos, venha ao encontro dos que sofrem, venha ao encontro dos aflitos, dos sofridos, e ajude essa pessoa. Ajude, estenda as tuas mãos, meu Deus, e faça acontecer agora o socorro, o milagre. O milagre na saúde ou na família, o milagre na vida da mãe que pede pelo filho, dessa senhora que ora pelo marido, o milagre na vida daquele que está desenganado pela medicina, aquela pessoa que está com depressão. Eu quero orar por essas pessoas e oro por aqueles que estão perdidos, afastados de ti, aqueles, meu Deus, que têm andado de um lado para o outro, desorientados. Sim, pessoas que um dia estiveram contigo, mas por alguma razão se afastaram. Antes elas tinham uma direção, hoje não. Hoje elas estão por aí caídas. Mas o Senhor não abandonou e não se esqueceu de nenhuma delas. Muito pelo contrário, o Senhor oferece o socorro, estende as mãos para socorrer. Socorra essa pessoa, ajude essa criatura. Faça um milagre, Senhor. Faça a transformação. Ó Espírito Santo, eu oro por todos, eu peço por todos, que o Senhor consagre o copo com água e que todos que beberem sejam abençoados. Ó Espírito Santo, eu peço forças para essa pessoa que tem acompanhado os programas e elas têm a intenção, o desejo de voltar. Dê forças a todas elas para que ela vença os obstáculos, as barreiras, o desânimo, e chegue à tua casa e receba o perdão e a nova vida que o Senhor tem preparado. É o que eu te peço e agradeço, em nome do Pai, do Filho e do Espírito Santo. Assim seja. Amém. E graças a Deus. Graças a Deus. Vamos beber da água, beba com toda a sua fé.

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1: Olá, meus amigos, que o Espírito de Deus seja com vocês nesta manhã de terça-feira. Chegamos até você para trazer boas novas. Deus é grande, Deus é soberano. Sejam todos aí livres agora e abençoados, porque Deus é liberdade. A saúde é um bem maior. E nós vamos falar daqui a pouco com o pastor Flávio, da Igreja de Machico, aonde vamos falar coisas boas, trazendo boas novas para a sua saúde. E voltamos com todos vocês com a programação A Hora do Milagre. Esta música nós dedicamos a todos nesta madrugada de terça-feira. Voltamos já.

0: pastor Flávio, terça-feira é dia de saúde, é dia de orar pela saúde. As pessoas vão aos seus médicos, especialistas, uns vão para o ginásio, outros fazem a corrida na rua, que é ótimo, não tem problema nenhum. É, não tem erro cuidar da saúde. Tem que cuidar da saúde, tem que cuidar. Aonde temos visto que muitas são as pessoas que têm sido sedentárias porque não cuida da saúde. A saúde é um bem maior. Se ela tiver saúde hoje, ela vai amanhã administrar alegria, paz. Mas se ela tiver problema de saúde hoje, amanhã ela vai administrar doença e vai trazer problema para ela.
1: E nós devemos cuidar da nossa saúde, vendo com exames, indo nas consultas, mantendo a nossa saúde controlada, mas acima de tudo, confiando nos médicos, no médico dos médicos, porque ele é que cura todas as doenças. Por isso nós estaremos hoje, terça-feira, determinando a cura física e espiritual.
0: Vamos ouvir agora testemunho de fé e voltamos já já as pessoas que foram curadas fisicamente e espiritualmente. Voltamos já já com a programação A Hora do Milagre.
2: Trabalhava todo dia de madrugada, porque tinha que sustentar a casa. Como o meu marido não queria trabalhar, metia-se na cama e só queria vícios. Além das doenças, uma pessoa sozinha, não ter o meu marido que me ajudasse. Como criança, eu via o meu pai bater na minha mãe, chegar de madrugada muito cheio de álcool, e ele fazia muito barulho de madrugada, batia a minha mãe, que a minha mãe até teve muitos, muitos abortos de tanta coça que levou do meu pai. E então ouvir isto tudo tornou-se para mim um sofrimento. Comecei a sentir muita mágoa do meu pai, muita mágoa mesmo, a querer, pronto, que o meu pai até saísse de casa de vez para dar paz na minha mãe. Ele era uma pessoa que tinha negócio, mas nunca dava o que a minha mãe tinha necessidade. Sempre foi fazia de tudo para não dar dinheiro à minha mãe. E mesmo que ele nessa altura tinha muito, porque ele tinha um negócio, e nunca dava o que a minha mãe necessitava. Depois casei, mais sofri, o sofrimento então aí dobrou, comecei a ter muita doença, ansiedade, medos, dor de cabeça constantes e problemas de vesícula e fígado, problemas nos peitos, nos ovários. O meu marido não queria trabalhar, era uma pessoa que só queria dormir, eu é que trabalhava para ele, trabalhava todo dia de madrugada, porque tinha que sustentar a casa. Como o meu marido não queria trabalhar, metia-se na cama e só queria vícios, e não queria trabalhar e mal me tratava. Sentia-me muito triste com estas situações todas do meu casamento. Sentia-me muito triste mesmo, a pontos de querer me separar do meu marido. Sentia-me muito triste e também das doenças. Ainda mais triste ficava, porque sentia-me uma pessoa, além das doenças, uma pessoa sozinha, não ter o meu marido que me ajudasse, tanto seja na vida financeira como na minha saúde. De tanto sofrimento que eu passava, eu corri tudo que me dizia que tinha solução. Então eu fui para bruxos, fui para médicos particulares e nada me deu solução, nada mesmo. Fazia tratamento e os médicos diziam-me que não tinha solução. Diziam-me que, em nome de estar a melhorar, que eu estava a piorar. A mesma própria medicação, não me sentia bem com ela. O meu fundo de poço foi quando me disseram que eu tinha ferida nos ovários, que não tinha solução, que não tinha cura e que tinha os problemas nos peitos, que não tinha cura. Foi quando eu aí fiquei muito triste. Muito triste mesmo. Fiquei assim, meu Deus, agora não vou ter a solução para o meu problema, sou tão nova, eu tenho que dizer que eu vou morrer disso. foi aí que eu, através de eu andar a ver alguma coisa que me preenchesse, eu fui mexer na rádio. E então estava a procurar uma emissora para ouvir qualquer coisa que me preenchesse. E então saiu uma a Igreja Universal do Reino de Deus. Deu, começou a dar testemunhos e eu comecei a ouvir os testemunhos que estava a dar.
3: O Espírito Santo na minha vida me trouxe a paz. Trouxe-me a alegria de viver, trouxe-me o gozo de querer levar a alegria para aqueles que não a têm, tal qual como eu não a tinha. E hoje eu sou feliz, sinto-me alegre e feliz.
2: E ao ouvir o testemunho que estava a dar, eu era assim, meu Deus, se isto é verdade, isso eu vou lá, que isso vai acontecer também comigo, o que aconteceu com essa senhora. Porque é testemunhos tão maravilhosos, curas, libertações, e eu, tudo isso eu estava a passar nestes testemunhos que eu ouvia. Então é assim, não, eu vou lá. Então eu determinei um dia eu ir à Igreja Universal, que eu nem conhecia a Igreja Universal. Foi que eu entrei e depois ouvi a oração, eu falei com o pastor, ele orientou-me, e participei da oração. Quando participei da oração, eu já não era a mesma pessoa. Já me sentia com mais força, com mais coragem, com mais alegria. E eu comecei a frequentar, Quanto mais eu ia, mais eu me sentia bem. E então eu comecei a fazer as correntes da saúde, as correntes de buscar o Espírito Santo. E eu comecei a me sentir muito bem mesmo. Quando eu fui a ver, eu já não tinha hemorragias. As hemorragias estancaram, já não tinha mais hemorragias, já não tinha mais ferida nos ovários, e nos peitos também tinha mais caroços, que fui curada. Comecei a ter mais alegria, mais força para me ajudar a mim mesmo, e comecei a ter muita coragem, muita força para fazer as coisas que eu não tinha. Eu nem tinha forças para fazer nada na minha casa. Eu fazia, mas com muito sacrifício. Então, depois, um dia, eu ouvi sobre o Espírito Santo. E eu fiquei fiquei curiosa. Puxa, o Espírito Santo, também quero esse Espírito Santo. E eu comecei a buscar e cada dia mais, eu queria mais e mais. Foi quando eu recebi o Espírito Santo. Alegria, aquela força para nós, quando vêm certas situações, às vezes desagradáveis, que muitas vezes vinham, aquela força que eu tinha para enfrentá-las, aquela paz interior dentro da gente, alegria muitas vezes para passar para os outros, perdoar muitas vezes, ter amor para aquelas pessoas que nos fazem mal. Eu senti isso, tudo isso, depois do Espírito Santo entrar em mim. Tinha muitas dores de cabeça e o médico mandou-me fazer um taco à cabeça. Eu fui fazer um taco e esse taco que eu fui fazer acusou um tumor no cérebro. Foi muito triste para mim, não é? De receber essa notícia, foi um bocado muito abalado. Fiquei assim um bocadinho abalada, mas o Espírito Santo logo depois me consolou e me deu a certeza que eu ia vencer essa situação, que eu ia vencer. Tanto como me deu a certeza o Espírito Santo que eu ia vencer, eu venci. Agora, passado um tempo, eu fui fazer outro taco e o médico disse-me que já estava tudo estacionado. Mais uma vez, Deus fez mais um milagre na minha vida. Por isso, nós não temos que desistir. Temos que perseverar e confiar que Deus faz, realmente. Assim como fez as outras vezes, eu pensava assim, não, Deus também vai me dar a solução para este. E deu. E eu hoje posso dizer, agradeço a Deus, porque hoje sou uma nova mulher. Feliz por ser curada, feliz por ter o Espírito Santo, principalmente o Espírito Santo, que é Ele que me dá a força, a coragem e a alegria para eu vencer tudo. Perdoei o meu pai, que ele, na hora da morte dele, ele morreu nos meus braços e eu amei-o até ao último dia da vida dele. O meu marido hoje trabalha mais do que nunca, porque era um marido que era que não queria trabalhar, o marido disse, hoje, graças a Deus, não preciso de chamar por ele para ele trabalhar, hoje ele tem a preocupação dele ir trabalhar, hoje é um marido que, diferente do que ele era, muito mesmo. Hoje também na vida financeira também está tudo bem, graças a Deus, vivi momentos difíceis, vivi, mas hoje, graças a Deus, está tudo bem na vida financeira também. O meu marido queria outro filho e eu não poderia ter por causa da ferida que eu tinha nos ovários. E então, como eu fui curada da ferida que Deus me curou nos ovários, que isso foi estancada as hemorragias que eu tinha, a alegria foi tanta que eu mandei vir o segundo filho. E graças a Deus ouvir na rádio a Igreja Universal do Reino de Deus, porque senão esta hora não estava viva.
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0: Pastor Flávio, terça-feira é dia de oração forte, oração pela vida, a saúde. A saúde é um bem maior. A pessoa ela pode não ter dinheiro, ela pode morar simplesmente ali, ela pode ter a sua família simplesinha ali, em harmonia, mas tem que ter saúde, porque a saúde é um bem maior. Eu estava conversando com um senhor numa pracinha, eu estava evangelizando, eu achei bacana, estava ele, estava a esposa, ele com 97 anos e ela com 95. Eu achei aquilo tão maravilhoso. Eu parei para conversar com eles e acabei me interessando na conversa com eles. O homem com 97 anos e ela com 95. Eu até brinquei com eles. O que eles comeram para ter essa saúde, esse vigor? E eles falaram que sempre trabalhou na terra, no campo, sempre comeu as coisas naturais da terra, do campo, tudo natural, sempre teve harmonia. E uma coisa que ele disse assim, para nós chegarmos à nossa idade, nós tivemos uma compreensão um com o outro e deixamos problemas de lado. Isso que é uma coisa muito forte. E às vezes a pessoa tem um estresse, ela tem uma opressão, ela tem uma depressão, porque ela fica ocupando o seu coração, a sua mente, com coisas que não vai trazer saúde para ela.
1: E a vida moderna que a geração vive hoje é uma vida distante da natureza, distante das coisas que Deus criou e mais focada naquilo que é virtual, tem trazido também os seus problemas físicos. Hoje muitas doenças de mentais, psicossomáticas, são a causa, são causadas pela vida moderna que nós temos vivido hoje. Por isso, tudo tem uma razão, tudo tem uma causa. E nós, quando buscamos a Deus, entendemos tudo isso e sabemos como lidar diante de tudo isso para viver uma vida saudável e em paz.
0: Vamos agora, Pastor Flávio, ouvir uma canção bonita para que nós venhamos ter paz e as pessoas que estão ouvindo essa programação também. Ela ouvindo essa canção, ela vai relaxar e vai dormir em paz também. Voltamos já com a programação A Hora do Milagre.

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1: O testemunho, Pastor Flávio, é a força da palavra de Deus. Porque quando acontece o testemunho, então nós estamos mostrando que Deus, ele é vivo e poderoso. E Deus é vivo. Deus não precisa provar nada para ninguém. Somos nós que temos que provar para ele de crer na palavra dele. Ele apenas nos dá uma direção para a gente fazer as escolhas certas. Se fizer a escolha certa, é igual a médica de nutrição. Ela conversa com o paciente, pergunta o que come, aquilo que traz para aquela pessoa um grave problema de obesidade. Mas se ela falar, você vai obedecer o que eu vou falar? O que você vai fazer? Se a pessoa obedece, então ela vai emagrecer saudável, ela vai comer certo e vai ter uma saúde de qualidade.
2: E não importa a gravidade da doença ou há quanto tempo uma pessoa esteja a sofrer com uma doença, fazendo tratamentos, quando ela começa a colocar a direção de Deus, a palavra de Deus em prática, então começa a colher os resultados. Nós vamos conhecer agora o caso verídico da Maria Castro. Ela que já foi, se tornou uma pessoa doente desde os 10 anos de idade, com tuberculose, até os 40. Mas não foi só ela. O filho morreu aos 16, o marido sofreu com cancro, o pai, ele teve uma doença na perna, ao ponto do médico querer cortar a perna, mas tudo Deus curou através do poder da fé. Hoje ela é uma pessoa saudável, ela recebeu o Espírito Santo, já não se sente mais sozinha, e hoje ela tem força para enfrentar tudo e vencer.
1: Nós vamos agora ouvir o testemunho da senhora Maria Castro e em seguida vamos ouvir uma belíssima canção e voltamos com todos vocês.
3: A única coisa que me faltava era saúde. Fui operada 7 vezes. Os médicos diziam que não tinham cura. Disseram ao meu pai cortar-me uma perna, que era melhor, porque a perna andava sempre doente. Então o meu sofrimento começou mesmo a sério, porque tinha marido doente com câncer, tive um filho também que aos 16 anos teve uma doença prolongada e que infelizmente depois foi mesmo o fim, mas pronto. E então a partir daí eu vivia assim uma vida, sozinha, com os meus caprichos, com os meus desejos, era uma pessoa que me tornou uma pessoa depois da noite. Bebíamos, chegávamos de manhã a casa, tudo, não se passava nada. Outro dia era outro dia, mas era uma vida assim um bocadinho estragada. O meu problema começou na saúde desde os meus 10 anos de idade, com doença bastante grave, que se prolongou pela minha vida fora até aos dias de... até 2015. Eu vivia um bocadinho à vontade, não me faltava nada. A única coisa que me faltava era saúde. Era uma tuberculose óssea. Tomava medicação, mas não era medicação sempre. Era naquele período, daquele mês, que era um mês só. Era só um mês de dores e de sofrimento e de operação e de recuperação. Ao fim daquele mês, não havia mais medicamentos, não havia mais nada. Aos outros 4 anos, no mesmo dia, na mesma hora, eu ia para o hospital. Os médicos diziam que não tinham cura, tanto não tinham cura, que uma altura disseram ao meu pai, propuseram ao meu pai cortar-me uma perna, que era melhor, porque a perna andava sempre doente. E foi quando o meu pai, apesar de tudo, era muito religioso, mas apesar de tudo isso, não. Ela nasceu com 2 pernas, vai morrer com 2 pernas. Fui operada 7 vezes. Não acreditava que havia Deus, não acreditava que havia nada, porque eu ia-me a sofrer tanto e ninguém me acudia. Eu já vinha desde os 10 anos de idade, já tinha 40, mas graças a Deus depois então encontrei uma pessoa que sabia um bocado o meu sofrimento, passava-me à porta todos os dias e disse-me. E eu disse-lhe assim: ó, mulher, calce, você não venha mais ficar com religiões. Eu passo a vida a adorar a Maria, o Manel, o Joaquim e ninguém me faz nada, não é agora. Diz ela: venha, você vai. Se se sentir bem, continua. Se não se sentir bem, não torna. Ela convidou-me numa terça à noite e disse-me: venha, eu levo, você vai e via. Não é preciso levar nada, não é preciso pagar nada, não é preciso fazer nada, é só você ir. Escutei o pastor, ouvi a reunião. Na sexta-feira voltei. No domingo voltei. Eu, alguma coisa me chamava para eu permanecer. Seguia rigorosamente o que o pastor informava e que dizia para a gente fazer, eu cumpria. Unjo-me todo, aqui ainda hoje, não saio de casa sem me ungir. E é aqui que eu tenho segurado, que é aqui, é com esta fé, com este acreditar, com este querer que eu me seguro. Eu fui curada aqui, porque eu quando vim para aqui trazia tudo atrás de mim. Agora não, agora chego aqui, se venho, às vezes venho com uma dor aqui ou ali, e digo assim: não, é na igreja que eu vou curar isto. Eu venho aqui, estou aqui que passo todos os dias, porque é aqui que a gente se cura, é aqui que a gente lava a nossa alma. Não tomo nada, não tomo nada, mesmo agora, não tomo nadinha. Já há uns anos, desde 2017, 2018, nadinha. Remédios à farmácia não ganha comigo. E aqui permaneci, aqui fiquei. Depois comecei a ter o desejo de querer saber mais e conhecer melhor. Eu ouvia os testemunhos e via as pessoas todas felizes da vida. Eu já me sentia um bocadinho mais realizada, mas não feliz quanto elas. Alguma coisa aqui há de diferente. E como eu seguia muito a televisão na Record, eu ouvia os testemunhos, portanto, daí que tive a sede de conhecer e de ter o Espírito Santo também. Felizmente, depois também não levou muito tempo, recebi o Espírito Santo, foi um domingo. Recebi o Espírito Santo e a minha vida mudou 200%. Hoje, se me fizessem uma proposta de ressuscitar o que foi e de perder o Espírito Santo, não. Eu não queria. Eu quero ele, que com ele é que eu me entendo, é com ele que eu tenho algum problema, bato à porta. Não tenho aquela dor ali agarrada, ai, que eu perdi um filho. Não. É verdade, perdi um filho, mas eu disse muitas vezes: olha, tu fostes que permitisse que eu tivesse, não fostes, tu é que eras dono dele, portanto, levaste e foi na hora dele. E é isto que me consola até certo ponto, porque senão, mas sem o Espírito Santo não dava para resistir, de forma alguma. Não há nada que possa valer uma agulhinha que seja do Espírito Santo. Sem Espírito Santo, não, eu já tenho dito: meu Deus, eu vou. Se não fores comigo, não me deixes sair daqui. Se não fores comigo, deixa-me ficar aqui, que eu prefiro ficar aqui que ao menos olho. Mas se tu estás comigo, eu vou em frente. E aqui eu vivo esta paz. Vivo esta paz, vivo esta alegria com Deus. Não, não há nada que pague. Nada, nada. Hoje estou curada, tenho vida, mas aquela vida que Deus dá com abundância mesmo. Não tenho necessidade de nada, mas foi aqui que eu vim buscar e foi na Universal que eu tive esta bênção. Não tenho nada, doenças, nada. Vivo tranquila, com paz, com alegria. Deito-me tranquila, levanto-me tranquila, levanto-me com paz, deito-me com paz, tudo. Não posso ir buscar nada a lado nenhum que não seja aqui, à Igreja.
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0: testemunha forte, pastor Flávio. Assim como a senhora Maria, olha que problema que ela teve. Olha, gravemente, problema de saúde. Isso gerou para ela um dissabor. E quantas Marias agora estão a nos ouvir, passando problemas piores. Olha, mas existe a solução. Essa pessoa está preocupada com o quê? Por que você está preocupado? Você chegar lá na igreja e nós pedimos oferta? Não, para de pensar assim. Vai, leva esses problemas que você tem e o milagre vai acontecer na vida dela, pastor Fernando. Não vai pagar nada, não. Só depende dela.
1: Pode deixar a carteira em casa, pode deixar o cartão, pode deixar as moedas, pode deixar tudo em casa. Vem apenas com a doença e com a fé, que nós vamos determinar à luz da Bíblia que você seja curado, sua família seja restaurada e você seja também um testemunho como estas pessoas que hoje estão aqui contando. Já imaginou? Hoje o seu caso talvez seja de doença, de medicação, de tratamentos, de muita dor, mas muito em breve, se você crer, você vai ser um caso verídico da manifestação do poder de Deus.
0: Vamos ouvir agora testemunho de fé. Voltamos já já com a hora do milagre.
2: Para mim, eu pensava assim: para que é que a gente vem ao mundo? Só para sofrer? Para que é que interessa viver? Quando casei, pensava que ia ser uma coisa, um mar de rosas. Não foi nada, porque o meu marido era muito ciumento, era mesmo doente. Tivemos um namoro assim, um bocadinho perturbado. Umas vezes estava bem, outras vezes não. E naquele vai e vem, pronto, ele abandonou o namoro, não é? E pronto, a minha mãe disse-me: vamos à bruxa, vens comigo, vamos à bruxa. Eu, a princípio, nem queria lá muito naquilo, mas pronto, acabei por ir à bruxa. E tivemos assim um casamento assim um pouco perturbado. E desde aí a minha vida foi sempre perturbada. Pouco tempo estivemos cá casados, ele quis ir para a França. Foi para a França, fomos começar a vida toda de novo, porque, pronto, em princípio, quando casamos, tivemos que comprar móveis, alugar casa, e 3 meses depois já estava a deixar a casa, a deixar os móveis, e fui para a França sem nada. Estava lá o meu pai e os meus irmãos, mas tudo isso era uma vida nova, porque eu não sabia falar francês, pronto, não percebíamos nada do idioma, e ele continuou sempre com aqueles ciúmes doentios. Começou a ter... Ele não me deixava falar para ninguém. Eu não podia falar para ninguém. E depois nasceram os meus filhos, nasceu o meu filho e a minha filha, nasceram lá. E ele, como era ciumento, ia-me vigiar, porque eu trabalhava de cedeira numa fábrica e ele também foi trabalhar para lá, para a mesma fábrica. Trabalhávamos na mesma fábrica. E ele ia-me vigiar às vezes e deixava o meu filho sozinho. E depois uma senhora francesa disse que se ele continuasse assim, dava queixa e ficávamos sem os filhos. O ciúme era tão doentio que mesmo eu não podia sair com ele, porque eu saísse com ele, ele podia ir muito contente comigo, mas por qualquer coisa, por qualquer cena que ele visse, por alguém que olhava para mim, ele ficava doente. E então ele ficava logo, sei lá, com outra cara, com outra disposição, nervoso. Ele não me queria ver sorrir nunca. Uma ocasião ele disse, estava-se a gabar com os amigos e estava a mentir. Como ele estava a mentir, eu disse assim: és mentiroso, isso não foi nada assim, tu estás a mentir. Ele ficou todo nervoso porque eu chamei-lhe mentiroso à frente de uns familiares. À vinda embora, é que ele deu um estalo na cara, sem eu contar, diz ele, é para tu aprenderes a não me deixares ficar mal. Deu-me um estalo na cara, e como ele me deu um estalo na cara, eu queria abrir a porta do carro e me lançar para a autoestrada, porque vinhamos de força na autoestrada. O tempo de eu querer sair, tirar o cinto e não sei o quê, ele já estava parado e depois as pessoas começaram a apitar os carros e não... Pronto, eu ali não conseguia me deitar fora e os meus filhos estavam dentro do carro, eram pequeninos, e começaram a gritar e ali eu não me matei. Não me matei, só fiz aquela tentativa. Mas aquele ciúme estava sempre dentro dele. Ao fim de 39 anos de casamento, acabamos por divorciar mesmo, por causa daquele ciúme doentio. Porque eu tinha muito medo por ele ser violento, que ele tinha estado na França, na Angola, e ele de lá veio muito violento, ele não era nada assim, normal. Quando ele se enervava, eu via ali uma pessoa dupla, não via, ele transformava-se mesmo. Eu não queria viver, porque eu achava que a vida que não tinha importância nenhuma. Para mim, eu pensava assim, para que é que a gente vem ao mundo? Só para sofrer? Só encontramos coisas que não interessam nada? Para que é que interessa viver? A vida não faz sentido. Um dia vi a televisão, assim, normalmente, porque eu já tinha ouvido falar, mas não me disseram que era a Igreja Universal. Me disseram que era um programa que estava a dar na igreja, de uma igreja. E passou algum tempo, calhou de eu ver, liguei a televisão e estava a ver. E então eu vi o nome da Igreja Universal e ficou-me aquele nome na cabeça e andei a procurar. Quando eu cheguei à igreja, eu sentei-me num banco e eu senti muita paz, muita paz. E o tempo passou sem eu dar por ela. E depois voltei, quis voltar. E quando chegava lá, estava sempre tranquila, passava o tempo e eu não dava por ela. Comecei a ler a Bíblia, comecei a ter fé, comecei a crer no que diz as Sagradas Escrituras. Para mim, tudo é diferente. Estando obedecendo às Santas Escrituras, para mim tudo é diferente, há uma direção nova. E era isso que eu procurava, era isso que eu queria, porque passei tantas noites sem ter paz, sem conseguir dormir. Eu ouvi falar no Espírito Santo logo de início da igreja, porque eu ouvi uma palavra que aquele que não tem o Espírito Santo não é filho de Deus. E então eu queria ser filha de Deus, queria estar confirmado que era filha de Deus. E então eu queria ter o Espírito Santo. Quando recebi o Espírito Santo, para mim foi a paz, a tranquilidade, a alegria, a certeza da salvação e... muito, sinto-me muito feliz. Sem o Espírito Santo a gente não é nada. A gente não é nada, não tem importância nenhuma. Assim, há uma tranquilidade que é duradoura, é uma tranquilidade permanente. Tenho paz, estou feliz, vivo muito bem com a minha família, tenho a minha filha que está perto de mim, a minha neta, o meu genro, o meu filho. Estamos todos bem, sentimos-nos felizes uns com os outros. Há sempre prazer de tomar uma refeição juntos. Eu hoje estou bem, estou feliz, não tenho problema nenhum. Gosto da vida, gosto de viver. Tanto vale ser noite como ser dia, em tudo. todo sítio, todo lugar, eu estou feliz, estou tranquila, não tenho prazer de viver.

0: Pastor Flávio, terça-feira o senhor vai estar ali em Machico. E com certeza um milagre vai acontecer. Esta semana eu encontrei com uma senhora lá de Machico. Eu lembro-me que ela tinha um problema de saúde, era triste. E ela me abordou, falou, pastor, bom dia, boa tarde, tudo bem? Eu olhei para ela, bem na rua. E ela falou assim, eu falei para ela assim, tudo bem? Está lembrando de mim? Eu falei, não, eu sou lá da igreja de Machico. E ela foi falando e eu fui lembrando. E ela está ótima. Hoje ela está participando da evangelização. Está totalmente diferente. Lembro-me quando ela tinha um problema de saúde, triste, ali com aquela opressão, depressão. E vê-se que o povo de Machico está sendo bem cuidado. E assim essas pessoas, pastor Flávio, elas estão passando processo e precisa de ajuda. O senhor vai estar hoje que horas em Machico?
1: Nós vamos estar em Machico às 15 horas e às 19h30, hoje terça-feira, na rua Doutor João Abel de Freitas, número 35, ali bem próximo aos supermercados Continente e Pingo Doce.
0: Estaremos ali no Funchal 1, né, a rua Dom Carlos I, número 11, no Funchal, no centro do Funchal. Às 8 da manhã, às 10 da manhã, 15 horas, também 19h30. Você é o nosso convidado. Para mais informações, você pode ligar agora para o Amigo 24 Horas, 218-368-008. 218-368-008. Um forte abraço, pastor Flávio. Deus abençoe e até a próxima programação.
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1: Olá, amigos, que Deus abençoe a sua terça-feira, a sua vida, a sua família. Muito bom dia para todos os nossos ouvintes. Pastor Tiago, muito bom dia.
2: Bom dia, pastor. Bom dia a todos.
1: Eu deixo à sua disposição o SOS espiritual, hein? 218-368-008, a seda, a nossa página web www.igrejauniversal.pt. Ofereça a todos uma linda faixa musical de fé para alegrar o seu dia. E em seguida, nós retornamos.